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1: Šibenik é uma das cidades costeiras mais antigas da Croácia. Fundada por população croata, tendo sido mencionada pela primeira vez em documentos do século VI. Localiza-se junto à foz do rio Kraka, onde este desagua no mar Adriático, ocupando uma posição estratégica que foi importante para o desenvolvimento do comércio e da defesa da região. O centro histórico é formado por ruas estreitas em pedra, pequenas praças e escadarias que sobem pelas colinas até antigos miradouros e fortalezas. O maior símbolo da cidade é a Catedral de São Tiago, classificada como Património Mundial da Unesco. Construída entre o século XV e o século XVI, distingue-se por ter sido erguida inteiramente em pedra, utilizando técnicas construtivas muito avançadas para a época.
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1: Algumas pessoas, sem querer, cortam-se, começam a sangrar e caem para o lado inconscientes. E sabe porquê é que essas pessoas desmaiam ao ver o próprio sangue? Isso é fruto de uma condição chamada síncope neurocardiovascular ou síncope vasovagal. Em alguns casos, este fenómeno está ligado à fobia de ter um ferimento que faça sangrar. Josh Clark explica que 3 a 4% das pessoas têm fobia de ter um ferimento que as faça sangrar, mas 15% delas desmaiam mesmo ao ver sangue. Os investigadores acreditam que as pessoas que desmaiam ao ver sangue, mesmo sem terem qualquer fobia de se ferirem, desmaiam devido à ansiedade. Quando se desmaia devido à ansiedade, a tensão arterial aumenta bastante e rapidamente, mas logo a seguir diminui abruptamente, o que faz com que se perca a consciência. Geralmente a ansiedade só faz com que a tensão arterial aumente, mas neste caso, uma má comunicação com o cérebro, uma confusão no sistema nervoso ou até o medo e o nojo que o sangue lhe possa provocar podem explicar a queda repentina da tensão arterial, que faz com que o cérebro deixe momentaneamente de receber sangue e a pessoa desmaie. Já no chão, o coração terá muito mais facilidade em bombear o sangue para o cérebro e a tensão arterial voltará ao normal rapidamente.
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1: I Left My Heart in San Francisco é uma canção popular escrita no outono de 1953 e gravada por Tony Bennett. Tem música de George Corey e letra de Douglas Cross e está incluída no álbum com o mesmo nome. É considerada a canção de assinatura de Tony Bennett. A canção fala de dois escritores amadores, naturais de São Francisco, que manifestam grande nostalgia depois de se terem mudado para Nova York. Embora a canção tenha sido originalmente escrita para Clara May Turner, que muitas vezes a usava como encore, ela nunca chegou a gravá-la. I Left My Heart in San Francisco encontrou o caminho para chegar a Tony Bennett através de Ralph Sharon, o seu acompanhante de longa data e amigo dos compositores. Mas antes de Tony Bennett ouvir a canção, ela ainda foi oferecida a Tennessee Ernie Ford, que a recusou. Tony Bennett gravou-a pela primeira vez em 23 de janeiro de 1962 e a CBS lançou-a como lado B de Once Upon a Time. No entanto, o lado A não recebeu qualquer atenção dos DJs, que começaram logo a virar o disco e a tocar I Left My Heart in San Francisco. De tal forma que se tornou um sucesso na tabela de singles pop em 1962 e manteve-se cerca de um ano em várias outras tabelas, alcançando o estatuto de disco de ouro. Em seguida, ganhou o Grammy para melhor disco do ano, bem como para melhor performance masculino do ano. A canção é um dos hinos oficiais da cidade de São Francisco. Em 2018, foi selecionada para preservação no Registro Nacional pela Biblioteca do Congresso como sendo de interesse cultural, histórico ou artístico. Em dezembro de 1961, na famosa Sala Veneziana do Hotel Fairmont, em São Francisco, Tony Bennett cantou pela primeira vez I Left My Heart in San Francisco. Naquela noite, na plateia, estavam o presidente da Câmara da cidade, George Christopher, e o seu futuro sucessor, Joseph Alioto. Entre a década de 1960 e a década de 1980, Tony Bennett interpretou sempre a canção nas suas aparições na Sala Veneziana.

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2: Entre o Gmail, o Google Fotos e o calendário Google, não há dúvidas que a Google dispõe de vários serviços que são de grande utilidade na vida diária de qualquer pessoa que os use. De entre eles, encontramos o Google Tradutor, que, ainda que tenha um objetivo mais específico, tem uma importância que não deve ser menosprezada. Sobretudo para quem viaja para fora do país, o Google Tradutor pode ser de grande utilidade e fazer a diferença na hora de interagir com alguns dos locais, evitando que se perca ou se encontre numa situação mais apertada. O que pode não saber é que o Google Tradutor tem muito mais funcionalidades do que possa pensar e que podem fazer desta app ainda mais útil do que aparenta. O site BGR reuniu algumas das funcionalidades menos conhecidas do Google Tradutor que talvez lhe tenham passado despercebidas. Apontar a câmera para traduzir, modo de conversa, pode fazer o download de idiomas para traduzir sem ter internet, ouvir a pronúncia correta das palavras, praticar conversas, transcrever um idioma em tempo real e a tradução na hora através de determinados auriculares sem fios.
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1: Faça listas. O primeiro passo para se organizar e otimizar o seu tempo é fazer listas. Coloque num papel, na sua agenda, na sua área de trabalho ou qualquer outro lugar que seja visível, todas as suas atividades do dia. Conforme for terminando as tarefas, vai fazendo uma marcação de conclusão. Isso ajuda a ter noção da quantidade de trabalho que tem para fazer no dia ou na semana e também a planear melhor para cada obrigação. A tática de riscar o que já foi feito vai trazer uma sensação boa de dever cumprido e vai conseguir ver o que consegue fazer num tempo determinado.
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1: Dispense totalmente os embrulhos, reutilize as fitas ou utilize outros materiais de papel, como jornais ou mapas velhos. Se cada família reutilizasse apenas 61 cm de fitas por ano, poderia ser poupado o equivalente a 61.200 km. Isto é suficiente para atar um laço à volta do planeta.
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vida não pode ser isto. Não pode ser só acordar a odiar o corpo, só a contar o que se come ou medir o que se sente. Não pode ser passar os dias a pedir desculpa por existir, a tentar encaixar, a viver com vergonha de viver. A vida tem que ser mais. Tem que ser o abraço de um amigo, a gargalhada no meio do caos, a música que nos faz esquecer que estávamos tristes. A vida tem que ser aquele instante em que olhas ao espelho e mesmo com tudo pensas: hoje não me vou castigar. Tem que ser aprender a ficar. Ficar no corpo, ficar nos dias maus, ficar em ti. Porque desistir pode parecer fácil, mas viver, viver de verdade, com compaixão, com amor próprio a crescer devagarinho, é a única forma de ganharmos esta guerra. Tu mereces mais do que só sobreviver. A vida é mais do que isto. E tu também.

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2: Muitas pessoas deitam alimentos fora por interpretarem mal a informação presente nas embalagens. No entanto, existe uma diferença importante entre consumir até e consumir de preferência antes de. A expressão consumir até está relacionada com a segurança alimentar e é utilizada em alimentos muito perecíveis, como carne fresca ou peixe. Após essa data, o consumo pode representar um risco para a saúde. Já a indicação consumir de preferência antes de refere-se sobretudo à qualidade do alimento. Depois dessa data, o produto pode perder alguma textura, sabor ou aroma, mas pode continuar seguro para consumo se tiver sido corretamente armazenado e a embalagem estiver intacta. Antes de desperdiçar um alimento, vale a pena observar o seu aspecto, cheiro e condições de conservação. Em geral, compreender estas diferenças ajuda a reduzir o desperdício alimentar sem comprometer a segurança.
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0: 3 horas. 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
1: Olá! A ação decorre na cidade de San Sebastián ao longo de 4 dias, durante os quais o marido da protagonista está ausente em trabalho e que coincidem com a visita da irmã, que há 13 anos vive nos Estados Unidos. Baseada num acontecimento real, o rapto do jovem vereador Miguel Ángel Blanco pela ETA, no verão de 1997, a narrativa acompanha num paralelo de grande tensão os acontecimentos políticos e a vida de Maite. Enquanto nas ruas a população se manifesta contra o ultimato da ETA, posição que a protagonista apoia de forma discreta, no seio da família, os segredos há muito guardados vão sendo desvendados. A forma como a ação da ETA afeta os comportamentos individuais, sendo o medo uma constante, e o momento de viragem que este rapto provocou, estão bem expostos. Também para as duas irmãs e a sua mãe debilitada, estes dias trarão uma reviravolta. O autor consegue equilibrar as questões políticas, os atos terroristas da organização separatista, progressivamente mais contestados pela população, e as questões íntimas das três mulheres que têm um passado de incompreensão mútua e cujo reencontro irá trazer ao seu relacionamento mudanças drásticas. O livro de hoje é Maite, de Fernando Aramburu, autor basco, que tem centrado a sua obra no relato da ação da ETA e no terror que esta causou a um país inteiro. Boas ondas de leitura!
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9: Baseada em fatos reais, esta história decorre em 1939, em vésperas da Segunda Guerra Mundial, quando Hitler sobrevive à explosão de uma bomba durante um evento comemorativo do seu partido. Entre a saída de Hitler da comemoração e a explosão que o mataria, decorrem 13 minutos. O plano foi engendrado por George Elser, carpinteiro e cidadão comum, indignado perante a perda de liberdade e os abusos cometidos pelo regime. Considerado traidor da pátria, Elser foi imediatamente preso, mas só executado em 1945, por ordem direta de Hitler, quando a Alemanha já estava a perder a guerra. 13 minutos é um filme emocionante e é a sugestão de hoje do 90 e Cine.
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Originalmente intitulado Past Times Behind e lançado pela Chesil Records em 1973, este disco que hoje destacamos no Flashback contém uma série de músicas, algumas resgatadas de provas e outras de gravações da década anterior, que Terry Hall e John Hoates gravaram nos seus primeiros dias como dupla, depois de saírem do grupo Gulliver, onde começaram a sua carreira musical. Por isso, ainda não aparece o tom Sophisti Soul dos seus álbuns para a RCA, nem o clima Rock Soul da sua etapa posterior com a Atlantic. O que podemos ouvir neste disco é uma curiosa mistura de folk e pop rock pós-Beatles.

Este estilo certamente surpreenderá a maioria dos fãs de Holland Oates, que estão mais acostumados a ouvi-los cantar Teddy Pendergrass e Smokey Robinson do que Lennon e McCartney ou Crosby, Stills, Nash & Young. Apesar disso, já podemos perceber estas influências no álbum Back in Love Again, no blues transparente de Deep River Blues, através das suas vozes muito bem educadas, como bons seguidores de David Ruffin e Eddie Kendricks.

Este é um estilo que hoje em dia Holland Oates seguramente consideram mais do que ultrapassado, mas que no final dos anos 70 serviu para lançá-los nos circuitos artísticos de Filadélfia e para abrir-lhes as portas da indústria discográfica, além de proporcionar o enorme sucesso de público e vendas que alcançaram.

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1: 24 de agosto do distante ano 79, a erupção do Vesúvio arrasava as cidades de Pompeia e Herculano, numa zona onde hoje se situa a cidade italiana de Nápoles. Já em 1899, nascia em Buenos Aires, Argentina, o escritor, poeta e ensaísta Jorge Luís Borges. Entre a sua vasta produção textual, destacamos Ficções, de 1944, O Livro de Araia, de 1975, e A Cifra, de 1981. Em 1911, Manuel de Arriaga era eleito primeiro presidente da República Portuguesa e em 1949 entrava em vigor o Tratado do Atlântico Norte, que criou a NATO. No dia 24 de agosto de 1958, disputava-se o primeiro Grande Prémio de Portugal de Fórmula 1 no circuito da Boa Vista, no Porto. O piloto britânico Stirling Moss foi o vencedor.
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A velocidade foi, ao longo dos tempos, um dos temas mais debatidos pela filosofia. Desde a filosofia clássica até à contemporânea, foram muitos os pensadores que discorreram longamente sobre a felicidade. Aristóteles, Epicuro, passando por Séneca, Schopenhauer e Nietzsche, entre muitos outros, dedicaram uma parte importante do seu tempo a refletir e a debater os temas da felicidade e do sentido da vida. Pura perda de tempo. No passado dia 12 de agosto, pela tardinha, ficámos todos a saber verdadeiramente o significado da felicidade. Este propósito central da vida humana. Observar o eclipse. Quem teve a sorte e o privilégio de conseguir arranjar os óculos milagrosos, entrou definitivamente num estado de júbilo prolongado que os acompanhará ao longo das suas vidas. Quem viu os telejornais do dia, que passaram horas e horas a encher chouriços a entrevistar os bem-aventurados, ficou exatamente com essa convicção. Foi lindo presenciar as descrições minuciosas da catadupa de sensações que lhes percorreram corpo e alma, de veras emocionante. Foi tal o entusiasmo que terá sido fisiologicamente impossível que não tenham largado uma gotinha ou duas. E com certeza, se alguns já tivessem queda para a incontinência, está visto que ficariam todos molhados. Mesmo a malta mais sóbria não escondeu a emoção. O próprio Rodrigo Guedes de Carvalho, que apresenta o Jornal da Noite da SIC, se deixou levar pela turbação e pediu emprestado o sentido da célebre expressão do jornalista Batista Bastos e terminou o jornal a dizer que, alguma vez, no futuro, nos iriam perguntar onde estávamos no dia do eclipse. Para além de indutor de felicidade suprema, o eclipse teve outros méritos. Relativizou todos os acontecimentos que estavam na ordem do dia. Atrapalhada dos exames, pareceu-nos mais um fé-diver para tornar as férias dos alunos mais excitantes. O ministro Luís Neves, um combatente da burocracia. E as guerras da Ucrânia e do Médio Oriente, aparentadas com brigas de bêbados, daquelas que só servem para falatório no café na manhã seguinte. Mas este sensacional evento cósmico também teve o seu efeito perverso. Contribuiu para uma perigosa segmentação da nossa população. Não entre ricos e pobres, não entre nacionais e imigrantes, não entre saudosistas e progressistas, mas sim entre os que viram o eclipse e os desgraçados que não o conseguiram ver. Por isso seria incompreensível que no próximo eclipse total o Estado não mandasse fabricar óculos com filtro solar em quantidade suficiente para toda a população. E deve apressar-se. Só faltam 118 anos, o que não é muito tempo. Talvez nessa altura ainda nem sequer o José Sócrates tenha sido julgado, nem se saiba ainda quem é que desarrumou o gabinete do Chega no Parlamento. Até à próxima.

0: 5 e 2. 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
1: Šibenik é uma das cidades costeiras mais antigas da Croácia, fundada por população croata, tendo sido mencionada pela primeira vez em documentos do século VI. Localiza-se junto à foz do rio Kraka, onde este desagua no mar Adriático, ocupando uma posição estratégica que foi importante para o desenvolvimento do comércio e da defesa da região. O centro histórico é formado por ruas estreitas em pedra, pequenas praças e escadarias que sobem pelas colinas até antigos miradouros e fortalezas. O maior símbolo da cidade é a Catedral de São Tiago, classificada como Património Mundial da Unesco. Construída entre o século XV e o século XVI, distingue-se por ter sido erguida inteiramente em pedra, utilizando técnicas construtivas muito avançadas para a época.
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1: Olá, o meu nome é Sara Trovão e sou psicóloga clínica. Hoje venho dizer-lhe o que fazer para lidar com a frustração. A frustração é uma emoção saudável que tende a surgir perante situações imprevisíveis ou que decorrem de uma forma diferente à expectável. Embora normativa, tende a estar associada a algum desconforto. E para conseguirmos gerir eficazmente, é então importante estabelecer planos atingíveis, focar no processo, gerir as expectativas de um modo realista, promover a resiliência, procurar perspectivas alternativas para o modo como estamos a ver diferentes situações, valorizar as conquistas e, claro, se estivermos com dificuldades, procurar a ajuda de um profissional.
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0: 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Durante a maior parte do tempo, não nos damos conta que tudo o que nos acontece faz parte de uma minuciosa e complexa rede de acontecimentos definidos pelas escolhas que fazemos. À medida que escolhemos, veremos árvores crescer e darem frutos, enquanto outras irão secar e morrer diante dos nossos olhos. Isso é a vida. A vida é um jogo de escolhas. E essa é uma das coisas mais difíceis para administrarmos. A consciência que tudo o que acontece connosco é, pelo menos em parte, fruto das nossas escolhas. Devido a essa ideia, muitas pessoas tornam-se ansiosas, deprimidas e confusas, pois têm muita dificuldade em escolher o que é melhor para si em cada momento. Quando se dá um passo para a frente, inevitavelmente, alguma coisa terá que ficar para trás. Pense nisto e seja feliz.
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2: Muitas pessoas deitam alimentos fora por interpretarem mal a informação presente nas embalagens. No entanto, existe uma diferença importante entre consumir até e consumir de preferência antes de. A expressão consumir até está relacionada com a segurança alimentar e é utilizada em alimentos muito perecíveis, como carne fresca ou peixe. Após essa data, o consumo pode representar um risco para a saúde. Já a indicação consumir de preferência antes de refere-se sobretudo à qualidade do alimento. Depois dessa data, o produto pode perder alguma textura, sabor ou aroma, mas pode continuar seguro para consumo se tiver sido corretamente armazenado e a embalagem estiver intacta. Antes de desperdiçar um alimento, vale a pena observar o seu aspecto, cheiro e condições de conservação. Em geral, compreender estas diferenças ajuda a reduzir o desperdício alimentar sem comprometer a segurança.
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1: Entre o Gmail, o Google Fotos e o calendário Google, não há dúvidas que a Google dispõe de vários serviços que são de grande utilidade na vida diária de qualquer pessoa que os use. De entre eles, encontramos o Google Tradutor, que, ainda que tenha um objetivo mais específico, tem uma importância que não deve ser menosprezada. Sobretudo para quem viaja para fora do país, o Google Tradutor pode ser de grande utilidade e fazer a diferença na hora de interagir com alguns dos locais, evitando que se perca ou se encontre numa situação mais apertada. O que pode não saber é que o Google Tradutor tem muito mais funcionalidades do que possa pensar e que podem fazer desta app ainda mais útil do que aparenta. O site BGR reuniu algumas das funcionalidades menos conhecidas do Google Tradutor que talvez lhe tenham passado despercebidas. Apontar a câmara para traduzir, modo de conversa, pode fazer o download de idiomas para traduzir sem ter internet, ouvir a pronúncia correta das palavras, praticar conversas, transcrever um idioma em tempo real e a tradução na hora através de determinados auriculares sem fios.
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0: 7 e 3. 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

Originalmente intitulado Past Times Behind e lançado pela TSL Records em 1973, este disco que hoje destacamos no Flashback contém uma série de músicas, algumas resgatadas de provas e outras de gravações de década anterior, que Terry Hall e John Hoates gravaram nos seus primeiros dias como dupla, depois de saírem do grupo Gulliver, onde começaram a sua carreira musical. Por isso, ainda não aparece o tom Sophisti Soul dos seus álbuns para a RCA, nem o clima Rock Soul da sua etapa posterior com a Atlantic. O que podemos ouvir neste disco é uma curiosa mistura de folk e pop rock pós-Beatles.

Este estilo certamente surpreenderá a maioria dos fãs de Holland Oates, que estão mais acostumados a ouvi-los cantar Teddy Pendergrass e Smokey Robinson do que Lennon e McCartney ou Crosby, Stills, Nash & Young. Apesar disso, já podemos perceber estas influências no álbum Back in Love Again, no blues transparente de Deep River Blues, através das suas vozes muito bem educadas, como bons seguidores de David Ruffin e Eddie Kendricks.

Este é um estilo que hoje em dia Holland Oats seguramente consideram mais do que ultrapassado, mas que no final dos anos 70 serviu para lançá-los nos circuitos artísticos de Filadélfia e para abrir-lhes as portas da indústria discográfica, além de proporcionar o enorme sucesso de público e vendas que alcançaram.

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4: Olá. A ação decorre na cidade de San Sebastián ao longo de 4 dias, durante os quais o marido da protagonista está ausente em trabalho e que coincidem com a visita da irmã, que há 13 anos vive nos Estados Unidos. Baseada num acontecimento real, o rapto do jovem vereador Miguel Ángel Blanco pela ETA, no verão de 1997, a narrativa acompanha num paralelo de grande tensão os acontecimentos políticos e a vida de Maite. Enquanto nas ruas a população se manifesta contra o ultimato da ETA, posição que a protagonista apoia de forma discreta, no seio da família, os segredos há muito guardados vão sendo desvendados. A forma como a ação da ETA afeta os comportamentos individuais, sendo o medo uma constante, e o momento de viragem que este rapto provocou, estão bem expostos. Também para as duas irmãs e a sua mãe debilitada, estes dias trarão uma reviravolta. O autor consegue equilibrar as questões políticas, os atos terroristas da organização separatista, progressivamente mais contestados pela população, e as questões íntimas das três mulheres que têm um passado de incompreensão mútua e cujo reencontro irá trazer ao seu relacionamento mudanças drásticas. O livro de hoje é Maite, de Fernando Aramburu, autor basco, que tem centrado a sua obra no relato da ação da ETA e no terror que esta causou a um país inteiro. Boas ondas de leitura.
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1: Universidade de Leiria e Oeste preencheu 85,9% das vagas de acesso ao ensino superior. Saiba mais pormenores já a seguir.
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1: A Universidade de Leiria e Oeste recuperou este ano parte da quebra registada em 2025 na primeira fase do Concurso Nacional de Acesso ao Ensino Superior, ao colocar 1.697 novos estudantes, mais 286 do que no ano passado, o que equivale a um crescimento de 20,3% face ao ano letivo anterior. A recém-criada universidade preencheu 85,9% das 1.975 vagas disponibilizadas na primeira fase, quando no ano anterior o então Instituto Politécnico de Leiria tinha colocado 1.411 estudantes em 1.988 vagas, correspondendo a uma taxa de ocupação de 71%. A recuperação é significativa, mas ainda não permite alcançar os resultados de 2024-2025, já que nesse ano a instituição atingiu uma taxa de ocupação de 93,2%, então considerado um recorde. Para o reitor Carlos Rabadão, os resultados deste ano são particularmente relevantes neste primeiro ano letivo da Universidade de Leiria Oeste enquanto universidade plena e constituem um sinal da capacidade de atração da nova universidade. Recebemos esses estudantes com grande sentido de responsabilidade e com a ambição de lhes proporcionar uma experiência académica exigente, próxima e transformadora, afirma Carlos Rabadão, acrescentando que a passagem à universidade abre uma nova etapa para a instituição, mas também novas oportunidades para reforçar a oferta formativa, a investigação, a inovação e a ligação à sociedade. Aos estudantes colocados via concurso nacional, vão ainda acrescer os estudantes que ingressam nas licenciaturas via concursos especiais, incluindo os internacionais, assim como os estudantes dos cursos técnicos.

0: que completaram a totalidade das vagas a concurso, os que registaram as médias de entrada mais elevadas, considerando a classificação do último estudante colocado, foram artes plásticas com 16,1, design gráfico e multimédia 15,6, o mesmo que fisioterapia, design industrial 15,55, design de espaços 15,5, som e imagem 14,6, design de produto cerâmica e vidro 14,5, gestão 14,3, solicitadoria 14,03, comunicação e média 13,85, teatro também 13,85 e enfermagem 13,8. Outro dado a ter em conta é o reduzido número de colocados em algumas licenciaturas, havendo mesmo cursos que não receberam qualquer novo estudante. É o caso de Engenharia Mecânica em regime pós-laboral e Sistemas Alimentares Sustentáveis, ambos com zero colocados. Já a Animação Turística e Tecnologias Digitais Aplicadas ao Turismo registaram apenas um colocado cada, enquanto Gestão da Restauração e Catering recebeu dois estudantes. Um modelo assente numa triagem diferente está a ser desenvolvido na urgência de Leiria, contribuindo para a diminuição do tempo de permanência no serviço e garantindo a segurança do doente com uma monitorização permanente. Não resolvemos os tempos de espera, para já, mas há uma coisa assegurada: os nossos tempos de espera não são iguais aos de outras urgências. Os nossos doentes têm o risco avaliado e a atenção permanente do serviço, ficando em segurança, garantiu à Luz o diretor do Serviço de Urgência Geral do Hospital de Santo André, José Manuel Almeida. Há cerca de 3 semanas que o circuito de entrada de um doente nas urgências da Unidade Local de Saúde da região de Leiria mudou, com a criação do posto de primeira observação de enfermagem. Agora, o paciente é chamado à triagem e segue depois para este posto de primeira observação, onde enfermeiros aplicam protocolos clínicos previamente definidos, de acordo com os sintomas, utilizando a NEWS, uma escala de alerta precoce baseada em parâmetros vitais padronizados que define o índice de gravidade. José Manuel Almeida explicou que uma pulseira amarela pode ter diferentes gravidades e a NEWS informa sobre a probabilidade de deterioração do doente, ou seja, qual a possibilidade de piorar mais rapidamente do que os outros. No posto de primeira observação de enfermagem, se necessário, o enfermeiro também ativa protocolos para exames complementares de diagnóstico, como análises clínicas ou radiografias. Este passo acelera o processo do doente, que quando é chamado para a primeira observação médica já tem os resultados. O enfermeiro gestor, Ruben Fidalgo, acrescentou que se a radiologia ou o laboratório detectarem um resultado crítico, é dado um alerta para que aquela pessoa passe à frente dos outros. Nos últimos dias, houve mais 2 acidentes mortais no distrito de Leiria. Na sexta-feira, na sequência de uma colisão entre 2 viaturas ligeiras na localidade de Chiqueda, na freguesia de Aljubarrota, concelho de Alcobaça, morreu um homem de 94 anos e 2 mulheres ficaram feridas com gravidade. O alerta foi dado pelas 16h24 de sexta-feira para um acidente que, segundo o comandante dos bombeiros voluntários de Alcobaça, envolveu 3 viaturas ligeiras. A viatura onde seguia Carlos Claro, de 94 anos, natural de Chiqueda, acabou por ser projetada e caiu em cima de um outro veículo que se encontrava estacionado, acrescentou Leandro Domingos. Segundo o comandante, o óbito foi declarado no local. Já no sábado, um acidente em Alfeizarão, mais concretamente em Casal da Ponte, causou a morte a um motociclista, identificado como Luís Loureiro, de 38 anos. O alerta foi dado pelas 17h33 para uma colisão frontal entre um motociclo e uma viatura ligeira, do qual resultou a morte do motociclista. Segundo Emanuel Souto, comandante dos bombeiros voluntários de São Martinho do Porto, à chegada da corporação, a vítima encontrava-se em paragem cardiorrespiratória, tendo o óbito sido declarado no local. E fica por aqui este serviço noticioso. Fique bem, tenha uma boa semana.
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4: Meu nome é Carla Susana, moro em Pombal e gosto de Céline Dion.

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1: A 24 de agosto do distante ano 79, a erupção do Vesúvio arrasava as cidades de Pompeia e Herculano, numa zona onde hoje se situa a cidade italiana de Nápoles. Já em 1899, nascia em Buenos Aires, Argentina, o escritor, poeta e ensaísta Jorge Luís Borges. Entre a sua vasta produção textual, destacamos Ficções, de 1944, O Livro de Araia, de 1975, e A Cifra, de 1981. Em 1911, Manuel de Arriaga era eleito primeiro presidente da República Portuguesa e em 1949 entrava em vigor o Tratado do Atlântico Norte, que criou a NATO. No dia 24 de agosto de 1958, disputava-se o primeiro Grande Prémio de Portugal de Fórmula 1 no Circuito da Boa Vista, no Porto. O piloto britânico Stirling Moss foi o vencedor.
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0: I Left My Heart in San Francisco é uma canção popular escrita no outono de 1953 e gravada por Tony Bennett. Tem música de George Corey e letra de Douglas Cross e está incluída no álbum com o mesmo nome. É considerada a canção de assinatura de Tony Bennett. A canção fala de dois escritores amadores, naturais de São Francisco, que manifestam grande nostalgia depois de se terem mudado para Nova York. Embora a canção tenha sido originalmente escrita para Clara May Turner, que muitas vezes a usava como encore, ela nunca chegou a gravá-la. I Left My Heart in San Francisco encontrou o caminho para chegar a Tony Bennett através de Ralph Sharon, o seu acompanhante de longa data e amigo dos compositores. Mas antes de Tony Bennett ouvir a canção, ela ainda foi oferecida a Tennessee Ernie Ford, que a recusou. Tony Bennett gravou-a pela primeira vez em 23 de janeiro de 1962 e a CBS lançou-a como lado B de Once Upon a Time. No entanto, o lado A não recebeu qualquer atenção dos DJs, que começaram logo a virar o disco e a tocar I Left My Heart in San Francisco. De tal forma que se tornou um sucesso na tabela de singles pop em 1962 e manteve-se cerca de um ano em várias outras tabelas, alcançando o estatuto de disco de ouro. Em seguida, ganhou o Grammy para melhor disco do ano, bem como para melhor performance masculino do ano. A canção é um dos hinos oficiais da cidade de São Francisco. Em 2018, foi selecionada para preservação no Registro Nacional pela Biblioteca do Congresso como sendo de interesse cultural, histórico ou artístico. Em dezembro de 1961, na famosa sala veneziana do Hotel Fairmont, em São Francisco, Tony Bennett cantou pela primeira vez I Left My Heart in San Francisco. Naquela noite, na plateia, estavam o presidente da Câmara da cidade, George Christopher, e o seu futuro sucessor, Joseph Aliotto. Entre a década de 1960 e a década de 1980, Tony Bennett interpretou sempre a canção nas suas aparições na sala veneziana.

A velocidade foi, ao longo dos tempos, um dos temas mais debatidos pela filosofia. Desde a filosofia clássica até à contemporânea, foram muitos os pensadores que discorreram longamente sobre a felicidade. Aristóteles, Epicuro, passando por Séneca, Schopenhauer e Nietzsche, entre muitos outros, dedicaram uma parte importante do seu tempo a refletir e a debater os temas da felicidade e do sentido da vida. Pura perda de tempo. No passado dia 12 de agosto, pela tardinha, ficámos todos a saber verdadeiramente o significado da felicidade. Este propósito central da vida humana. Observar o eclipse. Quem teve a sorte e o privilégio de conseguir arranjar os óculos milagrosos, entrou definitivamente num estado de júbilo prolongado que os acompanhará ao longo das suas vidas. Quem viu os telejornais do dia, que passaram horas e horas a encher chouriços a entrevistar os bem-aventurados, ficou exatamente com essa convicção. Foi lindo presenciar as descrições minuciosas da catadupa de sensações que lhes percorreram corpo e alma, de veras emocionante. Foi tal o entusiasmo que terá sido fisiologicamente impossível que não tenham largado uma gotinha ou duas. E com certeza, se alguns já tivessem queda para a incontinência, está visto que ficariam todos molhados. Mesmo a malta mais sóbria não escondeu a emoção. O próprio Rodrigo Guedes de Carvalho, que apresenta o Jornal da Noite da SIC, se deixou levar pela turbação e pediu emprestado o sentido da célebre expressão do jornalista Batista Bastos e terminou o jornal a dizer que, alguma vez, no futuro, nos iriam perguntar onde estávamos no dia do eclipse. Para além de indutor de felicidade suprema, o eclipse teve outros méritos. Relativizou todos os acontecimentos que estavam na ordem do dia. Atrapalhada dos exames, pareceu-nos mais um fediver para tornar as férias dos alunos mais excitantes. O ministro Luís Neves, um combatente da burocracia. E as guerras da Ucrânia e do Médio Oriente, aparentadas com brigas de bêbados, daquelas que só servem para falatório no café na manhã seguinte. Mas este sensacional evento cósmico também teve o seu efeito perverso. Contribuiu para uma perigosa segmentação da nossa população. Não entre ricos e pobres, não entre nacionais e imigrantes, não entre saudosistas e progressistas, mas sim entre os que viram o eclipse e os desgraçados que não o conseguiram ver. Por isso seria incompreensível que no próximo eclipse total o Estado não mandasse fabricar óculos com filtro solar em quantidade suficiente para toda a população. E deve apressar-se. Só faltam 118 anos, o que não é muito tempo. Talvez nessa altura ainda nem sequer o José Sócrates tenha sido julgado, nem se saiba ainda quem é que desarrumou o gabinete do Chega no Parlamento. Até à próxima!

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0: 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Oito e três. 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
9: Baseada em fatos reais, esta história decorre em 1939, em vésperas da Segunda Guerra Mundial, quando Hitler sobrevive à explosão de uma bomba durante um evento comemorativo do seu partido. Entre a saída de Hitler da comemoração e a explosão que o mataria, decorrem 13 minutos. O plano foi engendrado por George Elser, carpinteiro e cidadão comum, indignado perante a perda de liberdade e os abusos cometidos pelo regime. Considerado traidor da pátria, Elser foi imediatamente preso, mas só executado em 1945, por ordem direta de Hitler, quando a Alemanha já estava a perder a guerra. 13 minutos é um filme emocionante e é a sugestão de hoje do 90 e Cine.
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1: Faça listas. O primeiro passo para se organizar e otimizar o seu tempo é fazer listas. Coloque num papel, na sua agenda, na sua área de trabalho ou qualquer outro lugar que seja visível todas as suas atividades do dia. Conforme for terminando as tarefas, vai fazendo uma marcação de conclusão. Isso ajuda a ter noção da quantidade de trabalho que tem para fazer no dia ou na semana e também a planear melhor para cada obrigação. A tática de riscar o que já foi feito vai trazer uma sensação boa de dever cumprido e vai conseguir ver o que consegue fazer num tempo determinado.
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1: Atenção às horas. São agora
2: 8 e 18.
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1: Algumas pessoas, sem querer, cortam-se, começam a sangrar e caem para o lado inconscientes. E sabe porquê é que essas pessoas desmaiam ao ver o próprio sangue? Isso é fruto de uma condição chamada síncope neurocardiovascular ou síncope vasovagal. Em alguns casos, este fenómeno está ligado à fobia de ter um ferimento que faça sangrar. Josh Clark explica que 3 a 4% das pessoas têm fobia de ter um ferimento que as faça sangrar, mas 15% delas desmaiam mesmo ao ver sangue. Os investigadores acreditam que as pessoas que desmaiam ao ver sangue, mesmo sem terem qualquer fobia de se ferirem, desmaiam devido à ansiedade. Quando se desmaia devido à ansiedade, a tensão arterial aumenta bastante e rapidamente, mas logo a seguir diminui abruptamente, o que faz com que se perca a consciência. Geralmente a ansiedade só faz com que a tensão arterial aumente, mas neste caso, uma má comunicação com o cérebro, uma confusão no sistema nervoso ou até o medo e o nojo que o sangue lhe possa provocar podem explicar a queda repentina da tensão arterial, que faz com que o cérebro deixe momentaneamente de receber sangue e a pessoa desmaie. Já no chão, o coração terá muito mais facilidade em bombear o sangue para o cérebro e a tensão arterial voltará ao normal rapidamente.

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9: Quanto à temperatura, Pombal registra agora 20 graus.

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1: Šibenik é uma das cidades costeiras mais antigas da Croácia. Fundada por população croata, tendo sido mencionada pela primeira vez em documentos do século VI. Localiza-se junto à foz do rio Kraka, onde este desagua no mar Adriático, ocupando uma posição estratégica que foi importante para o desenvolvimento do comércio e da defesa da região. O centro histórico é formado por ruas estreitas em pedra, pequenas praças e escadarias que sobem pelas colinas até antigos miradouros e fortalezas. O maior símbolo da cidade é a Catedral de São Tiago, classificada como Património Mundial da Unesco. Construída entre o século XV e o século XVI, distingue-se por ter sido erguida inteiramente em pedra, utilizando técnicas construtivas muito avançadas para a época.
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1: Dispense totalmente os embrulhos, reutilize as fitas ou utilize outros materiais de papel, como jornais ou mapas velhos. Se cada família reutilizasse apenas 61 cm de fitas por ano, poderia ser poupado o equivalente a 61.200 km. Isto é suficiente para atar um laço à volta do planeta.
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2: Estamos consigo

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1: Olá, o meu nome é Sara Trovão e sou psicóloga clínica. Hoje venho dizer-lhe o que fazer para lidar com a frustração. A frustração é uma emoção saudável que tende a surgir perante situações imprevisíveis ou que decorrem de uma forma diferente à expectável. Embora normativa, tende a estar associada a algum desconforto. E para conseguirmos gerir eficazmente, é então importante estabelecer planos atingíveis, focar no processo, gerir as expectativas de um modo realista, promover a resiliência, procurar perspectivas alternativas para o modo como estamos a ver diferentes situações, valorizar as conquistas e, claro, se estivermos com dificuldades, procurar a ajuda de um profissional.
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2: E o relógio marca agora 9:14.

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1: Universidade de Leiria e Oeste preencheu 85,9% das vagas de acesso ao ensino superior. Saiba mais pormenores já a seguir.
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1: A Universidade de Leiria e Oeste recuperou este ano parte da quebra registada em 2025 na primeira fase do Concurso Nacional de Acesso ao Ensino Superior, ao colocar 1.697 novos estudantes, mais 286 do que no ano passado, o que equivale a um crescimento de 20,3% face ao ano letivo anterior. A recém-criada universidade preencheu 85,9% das 1.975 vagas disponibilizadas na primeira fase, quando no ano anterior o então Instituto Politécnico de Leiria tinha colocado 1.411 estudantes em 1.988 vagas, correspondendo a uma taxa de ocupação de 71%. A recuperação é significativa, mas ainda não permite alcançar os resultados de 2024-2025, já que nesse ano a instituição atingiu uma taxa de ocupação de 93,2%, então considerado um recorde. Para o reitor Carlos Rabadão, os resultados deste ano são particularmente relevantes neste primeiro ano letivo da Universidade de Leiria Oeste enquanto universidade plena e constituem um sinal da capacidade de atração da nova universidade. Recebemos esses estudantes com grande sentido de responsabilidade e com a ambição de lhes proporcionar uma experiência académica exigente, próxima e transformadora, afirma Carlos Rabadão, acrescentando que a passagem à universidade abre uma nova etapa para a instituição, mas também novas oportunidades para reforçar a oferta formativa, a investigação, a inovação e a ligação à sociedade. Aos estudantes colocados via concurso nacional, vão ainda acrescer os estudantes que ingressam nas licenciaturas via concursos especiais, incluindo os internacionais, assim como os estudantes dos cursos técnicos superiores profissionais, das pós-graduações e dos cursos de mestrado e de doutoramento, cujas candidaturas estão a decorrer. Da oferta formativa da Universidade de Leiria e Oeste, e no que diz respeito às licenciaturas, 29 cursos preencheram a totalidade das vagas a concurso, correspondendo a mais de metade dos cursos da instituição. Entre os cursos de licenciatura que completaram a totalidade das vagas a concurso, os que registaram as médias de entrada mais elevadas, considerando a classificação do último estudante colocado, foram Artes Plásticas, com 16,1, Design Gráfico e Multimédia, 15,6, o mesmo que Fisioterapia, Design Industrial, 15,55, Design de Espaços, 15,5, Som e Imagem, 14,6, Design de Produto Cerâmica e Vidro, 14,5, Gestão, 14,3, Solicitadoria, 14,03, Comunicação e Média, 13,85, Teatro, também 13,85 e Enfermagem, 13,8. Outro dado a ter em conta é o reduzido número de colocados em algumas licenciaturas, havendo mesmo cursos que não receberam qualquer novo estudante. É o caso de Engenharia Mecânica em Regime Pós-Laboral e Sistemas Alimentares Sustentáveis, ambos com zero colocados. Já a Animação Turística e Tecnologias Digitais Aplicadas

0: nossos tempos de espera não são iguais aos de outras urgências. Os nossos doentes têm o risco avaliado e a atenção permanente do serviço, ficando em segurança, garantiu à Luz o diretor do Serviço de Urgência Geral do Hospital de Santo André, José Manuel Almeida. Há cerca de 3 semanas que o circuito de entrada de um doente nas urgências da Unidade Local de Saúde da região de Leiria mudou, com a criação do posto de primeira observação de enfermagem. Agora, o paciente é chamado à triagem e segue depois para este posto de primeira observação, onde enfermeiros aplicam protocolos clínicos previamente definidos, de acordo com os sintomas, utilizando a NEWS, uma escala de alerta precoce baseada em parâmetros vitais padronizados que define o índice de gravidade. José Manuel Almeida explicou que uma pulseira amarela pode ter diferentes gravidades e a NEWS informa sobre a probabilidade de deterioração do doente, ou seja, qual a possibilidade de piorar mais rapidamente do que os outros. No posto de primeira observação de enfermagem, se necessário, o enfermeiro também ativa protocolos para exames complementares de diagnóstico, como análises clínicas ou radiografias. Este passo acelera o processo do doente, que quando é chamado para a primeira observação médica, já tem os resultados. O enfermeiro gestor, Ruben Fidalgo, acrescentou que se a radiologia ou o laboratório detectarem um resultado crítico, é dado um alerta para que aquela pessoa passe à frente dos outros. Nos últimos dias, houve mais 2 acidentes mortais no distrito de Leiria. Na sexta-feira, na sequência de uma colisão entre 2 viaturas ligeiras na localidade de Chiqueda, na freguesia de Aljubarrota, concelho de Alcobaça, morreu um homem de 94 anos e 2 mulheres ficaram feridas com gravidade. O alerta foi dado pelas 16h24 de sexta-feira para um acidente que, segundo o comandante dos bombeiros voluntários de Alcobaça, envolveu 3 viaturas ligeiras. A viatura onde seguia Carlos Claro, de 94 anos, natural de Chiqueda, acabou por ser projetada e caiu em cima de um outro veículo que se encontrava estacionado, acrescentou Leandro Domingos. Segundo o comandante, o óbito foi declarado no local. Já no sábado, um acidente em Alfeizarão, mais concretamente em Casal da Ponte, causou a morte a um motociclista, identificado como Luís Loureiro, de 38 anos. O alerta foi dado pelas 17h33 para uma colisão frontal entre um motociclo e uma viatura ligeira, do qual resultou a morte do motociclista. Segundo Emanuel Souto, comandante dos bombeiros voluntários de São Martinho do Porto, à chegada da corporação, a vítima encontrava-se em paragem cardiorrespiratória, tendo o óbito sido declarado no local. E fica por aqui este serviço noticioso. Fique bem, tenha uma boa semana.
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4: E agora, tempo para a temperatura em Pombal.
5: 20 graus.

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Mas, naturalmente, ela também exige cuidados. 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
0: 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Durante a maior parte do tempo, não nos damos conta que tudo o que nos acontece faz parte de uma minuciosa e complexa rede de acontecimentos, definidos pelas escolhas que fazemos. À medida que escolhemos, veremos árvores crescer e darem frutos, enquanto outras irão secar e morrer diante dos nossos olhos. Isso é a vida. A vida é um jogo de escolhas. E essa é uma das coisas mais difíceis para administrarmos. A consciência que tudo o que acontece connosco é, pelo menos em parte, fruto das nossas escolhas. Devido a essa ideia, muitas pessoas tornam-se ansiosas, deprimidas e confusas, pois têm muita dificuldade em escolher o que é melhor para si em cada momento. Quando se dá um passo para a frente, inevitavelmente, alguma coisa terá que ficar para trás. Pense nisto e seja feliz.
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2: Entre o Gmail, o Google Fotos e o calendário Google, não há dúvidas que a Google dispõe de vários serviços que são de grande utilidade na vida diária de qualquer pessoa que os use. De entre eles, encontramos o Google Tradutor, que, ainda que tenha um objetivo mais específico, tem uma importância que não deve ser menosprezada. Sobretudo para quem viaja para fora do país, o Google Tradutor pode ser de grande utilidade e fazer a diferença na hora de interagir com alguns dos locais, evitando que se perca ou se encontre numa situação mais apertada. O que pode não saber é que o Google Tradutor tem muito mais funcionalidades do que possa pensar e que podem fazer desta app ainda mais útil do que aparenta. O site BGR reuniu algumas das funcionalidades menos conhecidas do Google Tradutor que talvez lhe tenham passado despercebidas. Apontar a câmara para traduzir, modo de conversa, pode fazer o download de idiomas para traduzir sem ter internet, ouvir a pronúncia correta das palavras, praticar conversas, transcrever um idioma em tempo real e a tradução na hora através de determinados auriculares sem fios. 97.
1: 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Quer saber que horas são?
3: 10 e 13.

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2: Muitas pessoas deitam alimentos fora por interpretarem mal a informação presente nas embalagens. No entanto, existe uma diferença importante entre consumir até e consumir de preferência antes de. A expressão consumir até está relacionada com a segurança alimentar e é utilizada em alimentos muito perecíveis, como carne fresca ou peixe. Após essa data, o consumo pode representar um risco para a saúde. Já a indicação consumir de preferência antes de refere-se sobretudo à qualidade do alimento. Depois dessa data, o produto pode perder alguma textura, sabor ou aroma, mas pode continuar seguro para consumo se tiver sido corretamente armazenado e a embalagem estiver intacta. Antes de desperdiçar um alimento, vale a pena observar o seu aspecto, cheiro e condições de conservação. Em geral, compreender estas diferenças ajuda a reduzir o desperdício alimentar sem comprometer a segurança.
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4: A 24 de agosto do distante ano 79, a erupção do Vesúvio arrasava as cidades de Pompeia e Herculano, numa zona onde hoje se situa a cidade italiana de Nápoles. Já em 1899, nascia em Buenos Aires, Argentina, o escritor, poeta e ensaísta Jorge Luís Borges. Entre a sua vasta produção textual, destacamos Ficções, de 1944, O Livro de Areia, de 1975, e A Cifra, de 1981. Em 1911, Manuel de Arriaga era eleito primeiro presidente da República Portuguesa e em 1949 entrava em vigor o Tratado do Atlântico Norte, que criou a NATO. No dia 24 de agosto de 1958, disputava-se o primeiro Grande Prémio de Portugal de Fórmula 1 no circuito da Boa Vista, no Porto. O piloto britânico Stirling Moss foi o vencedor.
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1: Olá! A ação decorre na cidade de San Sebastián ao longo de 4 dias, durante os quais o marido da protagonista está ausente em trabalho e que coincidem com a visita da irmã, que há 13 anos vive nos Estados Unidos. Baseada num acontecimento real, o rapto do jovem vereador Miguel Ángel Blanco pela ETA, no verão de 1997, a narrativa acompanha num paralelo de grande tensão os acontecimentos políticos e a vida de Maite. Enquanto nas ruas a população se manifesta contra o ultimato da ETA, posição que a protagonista apoia de forma discreta, no seio da família, os segredos há muito guardados vão sendo desvendados. A forma como a ação da ETA afeta os comportamentos individuais, sendo o medo uma constante, e o momento de viragem que este rapto provocou, estão bem expostos. Também para as duas irmãs e a sua mãe debilitada, estes dias trarão uma reviravolta. O autor consegue equilibrar as questões políticas, os atos terroristas da organização separatista, progressivamente mais contestados pela população, e as questões íntimas das três mulheres que têm um passado de incompreensão mútua e cujo reencontro irá trazer ao seu relacionamento mudanças drásticas. O livro de hoje é Maite, de Fernando Aramburu, autor basco, que tem centrado a sua obra no relato da ação da ETA e no terror que esta causou a um país inteiro. Boas ondas de leitura!
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2: E agora, a temperatura em Pombal.
3: 21 graus.

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Originalmente intitulado Past Times Behind e lançado pela Chesil Records em 1973, este disco que hoje destacamos no Flashback contém uma série de músicas, algumas resgatadas de provas e outras de gravações da década anterior, que Terry Hall e John Hoads gravaram nos seus primeiros dias como dupla, depois de saírem do grupo Gulliver, onde começaram a sua carreira musical. Por isso, ainda não aparece o tom Sophisti Soul dos seus álbuns para a RCA, nem o clima Rock Soul da sua etapa posterior com a Atlantic. O que podemos ouvir neste disco é uma curiosa mistura de folk e pop rock pós-Beatles.

Este estilo certamente surpreenderá a maioria dos fãs de Holland Oates, que estão mais acostumados a ouvi-los cantar Teddy Pendergrass e Smokey Robinson do que Lennon e McCartney ou Crosby, Stills, Nash & Young. Apesar disso, já podemos perceber estas influências no álbum Back in Love Again, no blues transparente de Deep River Blues, através das suas vozes muito bem educadas, como bons seguidores de David Ruffin e Eddie Kendricks.

Este é um estilo que hoje em dia Holland Oates seguramente consideram mais do que ultrapassado, mas que no final dos anos 70 serviu para lançá-los nos circuitos artísticos de Filadélfia e para abrir-lhes as portas da indústria discográfica, além de proporcionar o enorme sucesso de público e vendas que alcançaram.

0: 11 e 2. 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
9: Baseada em fatos reais, esta história decorre em 1939, em vésperas da Segunda Guerra Mundial, quando Hitler sobrevive à explosão de uma bomba durante um evento comemorativo do seu partido. Entre a saída de Hitler da comemoração e a explosão que o mataria, decorrem 13 minutos. O plano foi engendrado por George Elser, carpinteiro e cidadão comum, indignado perante a perda de liberdade e os abusos cometidos pelo regime. Considerado traidor da pátria, Elser foi imediatamente preso, mas só executado em 1945, por ordem direta de Hitler, quando a Alemanha já estava a perder a guerra. 13 minutos é um filme emocionante e é a sugestão de hoje do 90 e Cine.
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10: Saiba agora o que diz o relógio.
11: 11 e 14.

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1: Faça listas. O primeiro passo para se organizar e otimizar o seu tempo é fazer listas. Coloque num papel, na sua agenda, na sua área de trabalho ou qualquer outro lugar que seja visível todas as suas atividades do dia. Conforme for terminando as tarefas, vai fazendo uma marcação de conclusão. Isso ajuda a ter noção da quantidade de trabalho que tem para fazer no dia ou na semana e também a planear melhor para cada obrigação. A tática de riscar o que já foi feito vai trazer uma sensação boa de dever cumprido e vai conseguir ver o que consegue fazer num tempo determinado.
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2: Dispense totalmente os embrulhos, reutilize as fitas ou utilize outros materiais de papel, como jornais ou mapas velhos. Se cada família reutilizasse apenas 61 cm de fitas por ano, poderia ser poupado o equivalente a 61.200 km. Isto é suficiente para atar um laço à volta do planeta.
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velocidade foi, ao longo dos tempos, um dos temas mais debatidos pela filosofia. Desde a filosofia clássica até à contemporânea, foram muitos os pensadores que discorreram longamente sobre a felicidade. Aristóteles, Epicuro, passando por Séneca, Schopenhauer e Nietzsche, entre muitos outros, dedicaram uma parte importante do seu tempo a refletir e a debater os temas da felicidade e do sentido da vida.

ficção. Foi lindo presenciar as descrições minuciosas da catadupa de sensações que lhes percorreram corpo e alma, de veras emocionante. Foi tal o entusiasmo que terá sido fisiologicamente impossível que não tenham largado uma gotinha ou duas. E com certeza, se alguns já tivessem queda para a incontinência, está visto que ficariam todos molhados. Mesmo a malta mais sóbria não escondeu a emoção. O próprio Rodrigo Guedes de Carvalho, que apresenta o Jornal da Noite da SIC, se deixou levar pela turbação e pediu emprestado o sentido da célebre expressão do jornalista Batista Bastos e terminou o jornal a dizer que, alguma vez, no futuro, nos iriam perguntar onde estávamos no dia do eclipse. Para além de indutor de felicidade suprema, o eclipse teve outros méritos. Relativizou todos os acontecimentos que estavam na ordem do dia. Atrapalhada dos exames, pareceu-nos mais um fé-de-ver para tornar as férias dos alunos mais excitantes. O ministro Luís Neves, um combatente da burocracia. E as guerras da Ucrânia e do Médio Oriente, aparentadas com brigas de bêbados, daquelas que só servem para falatório no café na manhã seguinte. Mas este sensacional evento cósmico também teve o seu efeito perverso. Contribuiu para uma perigosa segmentação da nossa população. Não entre ricos e pobres, não entre nacionais e imigrantes, não entre saudosistas e progressistas, mas sim entre os que viram o eclipse e os desgraçados que não o conseguiram ver. Por isso seria incompreensível que no próximo eclipse total o Estado não mandasse fabricar óculos com filtro solar em quantidade suficiente para toda a população. E deve apressar-se. Só faltam 118 anos, o que não é muito tempo. Talvez nessa altura ainda nem sequer o José Sócrates tenha sido julgado, nem se saiba ainda quem é que desarrumou o gabinete do Chega no Parlamento. Até à próxima.

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4: Quer saber quantos graus estão agora em Pombal?
5: 22 graus.

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1: Algumas pessoas, sem querer, cortam-se, começam a sangrar e caem para o lado inconscientes. E sabe porquê é que essas pessoas desmaiam ao ver o próprio sangue? Isso é fruto de uma condição chamada síncope neurocardiovascular ou síncope vasovagal. Em alguns casos, este fenómeno está ligado à fobia de ter um ferimento que faça sangrar. Josh Clark explica que 3 a 4% das pessoas têm fobia de ter um ferimento que as faça sangrar, mas 15% delas desmaiam mesmo ao ver sangue. Os investigadores acreditam que as pessoas que desmaiam ao ver sangue, mesmo sem terem qualquer fobia de se ferirem, desmaiam devido à ansiedade. Quando se desmaia devido à ansiedade, a tensão arterial aumenta bastante e rapidamente, mas logo a seguir diminui abruptamente, o que faz com que se perca a consciência. Geralmente a ansiedade só faz com que a tensão arterial aumente, mas neste caso, uma má comunicação com o cérebro, uma confusão no sistema nervoso ou até o medo e o nojo que o sangue lhe possa provocar podem explicar a queda repentina da tensão arterial, que faz com que o cérebro deixe momentaneamente de receber sangue e a pessoa desmaie. Já no chão, o coração terá muito mais facilidade em bombear o sangue para o cérebro e a tensão arterial voltará ao normal rapidamente.
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1: 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Meio-dia e dois. 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

Boa tarde. Hoje é segunda-feira e temos que admitir que custa sempre um bocadinho. Por aqui, queremos que se divirta com a melhor música. Vamos animar a sua tarde.

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1: I Left My Heart in San Francisco é uma canção popular escrita no outono de 1953 e gravada por Tony Bennett. Tem música de George Corey e letra de Douglas Cross e está incluída no álbum com o mesmo nome. É considerada a canção de assinatura de Tony Bennett. A canção fala de dois escritores amadores, naturais de São Francisco, que manifestam grande nostalgia depois de se terem mudado para Nova York. Embora a canção tenha sido originalmente escrita para Clara May Turner, que muitas vezes a usava como encore, ela nunca chegou a gravá-la. I Left My Heart in San Francisco encontrou o caminho para chegar a Tony Bennett através de Ralph Sharon, o seu acompanhante de longa data e amigo dos compositores. Mas antes de Tony Bennett ouvir a canção, ela ainda foi oferecida a Tennessee Ernie Ford, que a recusou. Tony Bennett gravou-a pela primeira vez em 23 de janeiro de 1962 e a CBS lançou-a como lado B de Once Upon a Time. No entanto, o lado A não recebeu qualquer atenção dos DJs, que começaram logo a virar o disco e a tocar I Left My Heart in San Francisco. De tal forma que se tornou um sucesso na tabela de singles pop em 1962 e manteve-se cerca de um ano em várias outras tabelas, alcançando o estatuto de disco de ouro. Em seguida, ganhou o Grammy para melhor disco do ano, bem como para o melhor performance masculino do ano. A canção é um dos hinos oficiais da cidade de São Francisco. Em 2018, foi selecionada para preservação no Registro Nacional pela Biblioteca do Congresso como sendo de interesse cultural, histórico ou artístico. Em dezembro de 1961, na famosa sala veneziana do Hotel Fairmont, em São Francisco, Tony Bennett cantou pela primeira vez I Left My Heart in San Francisco. Naquela noite, na plateia, estavam o presidente da Câmara da cidade, George Christopher, e o seu futuro sucessor, Joseph Alioto. Entre a década de 1960 e a década de 1980, Tony Bennett interpretou sempre a canção nas suas aparições na sala veneziana.

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2: 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Boa tarde. O relógio marca agora.
3: Meio-dia e 21.

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3: Universidade de Leiria e Oeste preencheu 85,9% das vagas de acesso ao ensino superior. Saiba mais pormenores já a seguir.
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3: A Universidade de Leiria e Oeste recuperou este ano parte da quebra registada em 2025 na primeira fase do Concurso Nacional de Acesso ao Ensino Superior, ao colocar 1.697 novos estudantes, mais 286 do que no ano passado, o que equivale a um crescimento de 20,3% face ao ano letivo anterior. A recém-criada universidade preencheu 85,9% das 1.975 vagas disponibilizadas na primeira fase, quando no ano anterior o então Instituto Politécnico de Leiria tinha colocado 1.411 estudantes em 1.988 vagas, correspondendo a uma taxa de ocupação de 71%. A recuperação é significativa, mas ainda não permite alcançar os resultados de 2024-2025, já que nesse ano a instituição atingiu uma taxa de ocupação de 93,2%, então considerado um recorde. Para o reitor Carlos Rabadão, os resultados deste ano são particularmente relevantes neste primeiro ano letivo da Universidade de Leiria Oeste enquanto universidade plena e constituem um sinal da capacidade de atração da nova universidade. Recebemos esses estudantes com grande sentido de responsabilidade e com a ambição de lhes proporcionar uma experiência académica exigente, próxima e transformadora, afirma Carlos Rabadão, acrescentando que a passagem à universidade abre uma nova etapa para a instituição, mas também novas oportunidades para reforçar a oferta formativa, a investigação, a inovação e a ligação à sociedade. Aos estudantes colocados via concurso nacional, vão ainda acrescer os estudantes que ingressam nas licenciaturas via concursos especiais, incluindo os internacionais, assim como os estudantes dos cursos técnicos superiores profissionais, das pós-graduações e dos cursos de mestrado e de doutoramento, cujas candidaturas estão a decorrer. Da oferta formativa da Universidade de Leiria e Oeste, e no que diz respeito às licenciaturas, 29 cursos preencheram a totalidade das vagas a concurso, correspondendo a mais de metade dos cursos da instituição. Entre os cursos de licenciatura que completaram a totalidade das vagas a concurso, os que registaram as médias de entrada mais elevadas, considerando a classificação do último estudante colocado, foram Artes Plásticas, com 16,1, Design Gráfico e Multimédia, 15,6, o mesmo que Fisioterapia, Design Industrial, 15,55, Design de Espaços, 15,5, Som e Imagem, 14,6, Design de Produto Cerâmica e Vidro, 14,5, Gestão, 14,3, Solicitadoria, 14,03, Comunicação e Média, 13,85, Teatro, também 13,85 e Enfermagem, 13,8. Outro dado a ter em conta é o reduzido número de colocados em algumas licenciaturas, havendo mesmo cursos que não receberam qualquer novo estudante. É o caso de Engenharia Mecânica em Regime Pós-Laboral e Sistemas Alimentares Sustentáveis, ambos com zero colocados. Já a Animação Turística e Tecnologias Digitais Aplicadas ao Turismo registaram apenas um colocado cada, enquanto Gestão da Restauração e Catering recebeu dois estudantes. Um modelo assente numa triagem diferente está a ser desenvolvido na urgência de Leiria, contribuindo para a diminuição do tempo de permanência no serviço e garantindo a segurança do doente com uma monitorização permanente. Não resolvemos os tempos de espera, para já, mas há uma coisa assegurada: os nossos tempos de espera não são iguais aos de outras urgências. Os nossos doentes têm o risco avaliado e a atenção permanente do

0: triagem e segue depois para este posto de primeira observação, onde enfermeiros aplicam protocolos clínicos previamente definidos, de acordo com os sintomas, utilizando a NEWS, uma escala de alerta precoce baseada em parâmetros vitais padronizados que define o índice de gravidade. José Manuel Almeida explicou que uma pulseira amarela pode ter diferentes gravidades e a NEWS informa sobre a probabilidade de deterioração do doente, ou seja, qual a possibilidade de piorar mais rapidamente do que os outros. No posto de primeira observação de enfermagem, se necessário, o enfermeiro também ativa protocolos para exames complementares de diagnóstico, como análises clínicas ou radiografias. Este passo acelera o processo do doente, que quando é chamado para a primeira observação médica, já tem os resultados. O enfermeiro gestor, Ruben Fidalgo, acrescentou que se a radiologia ou o laboratório detectarem um resultado crítico, é dado um alerta para que aquela pessoa passe à frente dos outros. Nos últimos dias, houve mais dois acidentes mortais no distrito de Leiria. Na sexta-feira, na sequência de uma colisão entre duas viaturas ligeiras na localidade de Chiqueda, na freguesia de Aljubarrota, concelho de Alcobaça, morreu um homem de 94 anos e duas mulheres ficaram feridas com gravidade. O alerta foi dado pelas 16h24 de sexta-feira para um acidente que, segundo o comandante dos bombeiros voluntários de Alcobaça, envolveu três viaturas ligeiras. A viatura onde seguia Carlos Claro, de 94 anos, natural de Chiqueda, acabou por ser projetada e caiu em cima de um outro veículo que se encontrava estacionado, acrescentou Leandro Domingos. Segundo o comandante, o óbito foi declarado no local. Já no sábado, um acidente em Alfeizarão, mais concretamente em Casal da Ponte, causou a morte a um motociclista, identificado como Luís Loureiro, de 38 anos. O alerta foi dado pelas 17h33 para uma colisão frontal entre um motociclo e uma viatura ligeira, do qual resultou a morte do motociclista. Segundo Emanuel Souto, comandante dos bombeiros voluntários de São Martinho do Porto, à chegada da corporação, a vítima encontrava-se em paragem cardiorrespiratória, tendo o óbito sido declarado no local. E fica por aqui este serviço noticioso. Fique bem, tenha uma boa semana.
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1: Šibenik é uma das cidades costeiras mais antigas da Croácia. Fundada por população croata, tendo sido mencionada pela primeira vez em documentos do século VI. Localiza-se junto à foz do rio Kraka, onde este desagua no mar Adriático, ocupando uma posição estratégica que foi importante para o desenvolvimento do comércio e da defesa da região. O centro histórico é formado por ruas estreitas em pedra, pequenas praças e escadarias que sobem pelas colinas até antigos miradouros e fortalezas. O maior símbolo da cidade é a Catedral de São Tiago, classificada como Património Mundial da Unesco. Construída entre o século XV e o século XVI, distingue-se por ter sido erguida inteiramente em pedra, utilizando técnicas construtivas muito avançadas para a época.
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2: E agora, informação horária.
3: Meio-dia e 47.

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2: Entre o Gmail, o Google Fotos e o calendário Google, não há dúvidas que a Google dispõe de vários serviços que são de grande utilidade na vida diária de qualquer pessoa que os use. De entre eles, encontramos o Google Tradutor, que, ainda que tenha um objetivo mais específico, tem uma importância que não deve ser menosprezada. Sobretudo para quem viaja para fora do país, o Google Tradutor pode ser de grande utilidade e fazer a diferença na hora de interagir com alguns dos locais, evitando que se perca ou se encontre numa situação mais apertada. O que pode não saber é que o Google Tradutor tem muito mais funcionalidades do que possa pensar e que podem fazer desta app ainda mais útil do que aparenta. O site BGR reuniu algumas das funcionalidades menos conhecidas do Google Tradutor que talvez lhe tenham passado despercebidas. Apontar a câmara para traduzir, modo de conversa, pode fazer o download de idiomas para traduzir sem ter internet, ouvir a pronúncia correta das palavras, praticar conversas, transcrever um idioma em tempo real e a tradução na hora através de determinados auriculares sem fios.
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2: Quanto a horas, saiba que agora são
3: 13:31.

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3: Eu bem sei que hoje é segunda-feira e que é difícil, início de semana, blá blá blá, aquela coisa do costume, mas aqui connosco vai ver que começa a semana da melhor maneira.

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1: A 24 de agosto do distante ano 79, a erupção do Vesúvio arrasava as cidades de Pompeia e Herculano, numa zona onde hoje se situa a cidade italiana de Nápoles. Já em 1899, nascia em Buenos Aires, Argentina, o escritor, poeta e ensaísta Jorge Luís Borges. Entre a sua vasta produção textual, destacamos Ficções, de 1944, O Livro de Araia, de 1975, e A Cifra, de 1981. Em 1911, Manuel de Arriaga era eleito primeiro presidente da República Portuguesa e em 1949 entrava em vigor o Tratado do Atlântico Norte, que criou a NATO. No dia 24 de agosto de 1958, disputava-se o primeiro Grande Prémio de Portugal de Fórmula 1 no circuito da Boa Vista, no Porto. O piloto britânico Stirling Moss foi o vencedor.
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1: Olá, o meu nome é Sara Trovão e sou psicóloga clínica. Hoje venho dizer-lhe o que fazer para lidar com a frustração. A frustração é uma emoção saudável que tende a surgir perante situações imprevisíveis ou que decorrem de uma forma diferente à expectável. Embora normativa, tende a estar associada a algum desconforto. E para conseguirmos gerir eficazmente, é então importante estabelecer planos atingíveis, focar no processo, gerir as expectativas de um modo realista, promover a resiliência, procurar perspectivas alternativas para o modo como estamos a ver diferentes situações, valorizar as conquistas e, claro, se estivermos com dificuldades, procurar a ajuda de um profissional.
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2: E agora, informação horária.
3: 14 e 14.

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Originalmente intitulado Past Times Behind e lançado pela Chesil Records em 1973, este disco que hoje destacamos no Flashback contém uma série de músicas, algumas resgatadas de provas e outras de gravações da década anterior, que Terry Hall e John Hoad gravaram nos seus primeiros dias como dupla, depois de saírem do grupo Gulliver, onde começaram a sua carreira musical. Por isso, ainda não aparece o tom Sophisticated Soul dos seus álbuns para a RCA, nem o clima Rock Soul da sua etapa posterior com a Atlantic. O que podemos ouvir neste disco é uma curiosa mistura de folk e pop rock pós-Beatles.

Este estilo certamente surpreenderá a maioria dos fãs de Holland Oates, que estão mais acostumados a ouvi-los cantar Teddy Pendergrass e Smokey Robinson do que Lennon e McCartney ou Crosby, Stills, Nash & Young. Apesar disso, já podemos perceber estas influências no álbum Back in Love Again, no blues transparente de Deep River Blues, através das suas vozes muito bem educadas, como bons seguidores de David Ruffin e Eddie Kendricks.

Este é um estilo que hoje em dia a Holland Oates seguramente consideram mais do que ultrapassado, mas que no final dos anos 70 serviu para lançá-los nos circuitos artísticos de Filadélfia e para abrir-lhes as portas da indústria discográfica, além de proporcionar o enorme sucesso de público e vendas que alcançaram.

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2: Quanto a horas, saiba que agora são
1: 14:35.
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2: Muitas pessoas deitam alimentos fora por interpretarem mal a informação presente nas embalagens. No entanto, existe uma diferença importante entre consumir até e consumir de preferência antes de. A expressão consumir até está relacionada com a segurança alimentar e é utilizada em alimentos muito perecíveis, como carne fresca ou peixe. Após essa data, o consumo pode representar um risco para a saúde. Já a indicação consumir de preferência antes de refere-se sobretudo à qualidade do alimento. Depois dessa data, o produto pode perder alguma textura, sabor ou aroma, mas pode continuar seguro para consumo se tiver sido corretamente armazenado e a embalagem estiver intacta. Antes de desperdiçar um alimento, vale a pena observar o seu aspecto, cheiro e condições de conservação. Em geral, compreender estas diferenças ajuda a reduzir o desperdício alimentar sem comprometer a segurança.
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0: 15 e 2. 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
1: Dispense totalmente os embrulhos, reutilize as fitas ou utilize outros materiais de papel, como jornais ou mapas velhos. Se cada família reutilizasse apenas 61 cm de fitas por ano, poderia ser poupado o equivalente a 61.200 km. Isto é suficiente para atar um laço à volta do planeta.
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2: Faça listas. O primeiro passo para se organizar e otimizar o seu tempo é fazer listas. Coloque num papel, na sua agenda, na sua área de trabalho ou qualquer outro lugar que seja visível todas as suas atividades do dia. Conforme for terminando as tarefas, vai fazendo uma marcação de conclusão. Isso ajuda a ter noção da quantidade de trabalho que tem para fazer no dia ou na semana e também a planear melhor para cada obrigação. A tática de riscar o que já foi feito vai trazer uma sensação boa de dever cumprido e vai conseguir ver o que consegue fazer num tempo determinado.
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8: 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Nós estamos a ver aula dos namorados.

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1: Universidade de Leiria e Oeste preencheu 85,9% das vagas de acesso ao ensino superior. Saiba mais pormenores já a seguir.
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1: A Universidade de Leiria e Oeste recuperou este ano parte da quebra registada em 2025 na primeira fase do Concurso Nacional de Acesso ao Ensino Superior, ao colocar 1.697 novos estudantes, mais 286 do que no ano passado, o que equivale a um crescimento de 20,3% face ao ano letivo anterior. A recém-criada universidade preencheu 85,9% das 1.975 vagas disponibilizadas na primeira fase, quando no ano anterior o então Instituto Politécnico de Leiria tinha colocado 1.411 estudantes em 1.988 vagas, correspondendo a uma taxa de ocupação de 71%. A recuperação é significativa, mas ainda não permite alcançar os resultados de 2024-2025, já que nesse ano a instituição atingiu uma taxa de ocupação de 93,2%, então considerado um recorde. Para o reitor Carlos Rabadão, os resultados deste ano são particularmente relevantes neste primeiro ano letivo da Universidade de Leiria Oeste enquanto universidade plena e constituem um sinal da capacidade de atração da nova universidade. Recebemos esses estudantes com grande sentido de responsabilidade e com a ambição de lhes proporcionar uma experiência académica exigente, próxima e transformadora, afirma Carlos Rabadão, acrescentando que a passagem à universidade abre uma nova etapa para a instituição, mas também novas oportunidades para reforçar a oferta formativa, a investigação, a inovação e a ligação à sociedade. Aos estudantes colocados via concurso nacional, vão ainda acrescer os estudantes que ingressam nas licenciaturas via concursos especiais, incluindo os internacionais, assim como os estudantes dos cursos técnicos superiores profissionais, das pós-graduações e dos cursos de mestrado e de doutoramento, cujas candidaturas estão a decorrer. Da oferta formativa da Universidade de Leiria e Oeste, e no que diz respeito às licenciaturas, 29 cursos preencheram a totalidade das vagas a concurso, correspondendo a mais de metade dos cursos da instituição. Entre os cursos de licenciatura que completaram a totalidade das vagas a concurso, os que registaram as médias de entrada mais elevadas, considerando a classificação do último estudante colocado, foram Artes Plásticas, com 16,1, Design Gráfico e Multimédia, 15,6, o mesmo que Fisioterapia, Design Industrial, 15,55, Design de Espaços, 15,5, Som e Imagem, 14,6, Design de Produto Cerâmica e Vidro, 14,5, Gestão, 14,3, Solicitadoria, 14,03, Comunicação e Média, 13,85, Teatro, também 13,85 e Enfermagem, 13,8. Outro dado a ter em conta é o reduzido número de colocados em algumas licenciaturas, havendo mesmo cursos que não receberam qualquer novo estudante. É o caso de Engenharia Mecânica em Regime Pós-Laboral e Sistemas Alimentares Sustentáveis, ambos com zero colocados. Já a Animação Turística e Tecnologias Digitais Aplicadas ao Turismo registaram apenas um colocado cada, enquanto Gestão da Restauração e Catering recebeu dois estudantes. Um modelo assente numa triagem diferente está a ser desenvolvido na urgência de Leiria, contribuindo para a diminuição do tempo de permanência no serviço e garantindo a segurança do doente com uma monitorização permanente. Não resolvemos os tempos de espera, para já, mas há uma coisa assegurada: os nossos tempos de espera não são iguais aos de outras urgências. Os nossos doentes têm o risco avaliado e a atenção permanente do serviço, ficando em segurança, garantiu à luz o diretor do Serviço de Urgência Geral do Hospital de Santo André, José Manuel Almeida. Há cerca de 3 semanas que o circuito de entrada de um doente nas urgências da Unidade Local de Saúde da região de Leiria mudou, com a criação do posto de primeira observação de enfermagem. Agora, O paciente é chamado à triagem e segue depois para este posto de primeira observação, onde enfermeiros aplicam protocolos clínicos previamente definidos, de acordo com os sintomas, utilizando a NEWS, uma escala de alerta precoce baseada em parâmetros vitais padronizados que define o índice de gravidade. José Manuel Almeida explicou que uma pulseira amarela pode ter diferentes gravidades e a NEWS informa sobre a probabilidade de deterioração do doente, ou seja, qual a possibilidade de piorar mais rapidamente do

0: é dado um alerta para que aquela pessoa passe à frente dos outros. Nos últimos dias, houve mais dois acidentes mortais no distrito de Leiria. Na sexta-feira, na sequência de uma colisão entre duas viaturas ligeiras na localidade de Chiqueda, na freguesia de Aljubarrota, concelho de Alcobaça, morreu um homem de 94 anos e duas mulheres ficaram feridas com gravidade. O alerta foi dado pelas 16h24 de sexta-feira para um acidente que, segundo o comandante dos bombeiros voluntários de Alcobaça, envolveu três viaturas ligeiras. A viatura onde seguia Carlos Claro, de 94 anos, natural de Chiqueda, acabou por ser projetada e caiu em cima de um outro veículo que se encontrava estacionado, acrescentou Leandro Domingos. Segundo o comandante, o óbito foi declarado no local. Já no sábado, um acidente em Alfeizarão, mais concretamente em Casal da Ponte, causou a morte a um motociclista identificado como Luís Loureiro, de 38 anos. O alerta foi dado pelas 17h33 para uma colisão frontal entre um motociclo e uma viatura ligeira, do qual resultou a morte do motociclista. Segundo Emanuel Souto, comandante dos bombeiros voluntários de São Martinho do Porto, à chegada da corporação, a vítima encontrava-se em paragem cardiorrespiratória, tendo o óbito sido declarado no local. E fica por aqui este serviço noticioso. Fique bem, tenha uma boa semana.
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12: Tome nota, agora são
3: 15h42.
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1: Algumas pessoas, sem querer, cortam-se, começam a sangrar e caem para o lado inconscientes. E sabe porquê é que essas pessoas desmaiam ao ver o próprio sangue? Isso é fruto de uma condição chamada síncope neurocardiovascular ou síncope vasovagal. Em alguns casos, este fenómeno está ligado à fobia de ter um ferimento que faça sangrar. Josh Clark explica que 3 a 4% das pessoas têm fobia de ter um ferimento que as faça sangrar, mas 15% delas desmaiam mesmo ao ver sangue. Os investigadores acreditam que as pessoas que desmaiam ao ver sangue, mesmo sem terem qualquer fobia de se ferirem, desmaiam devido à ansiedade. Quando se desmaia devido à ansiedade, a tensão arterial aumenta bastante e rapidamente, mas logo a seguir diminui abruptamente, o que faz com que se perca a consciência. Geralmente a ansiedade só faz com que a tensão arterial aumente, mas neste caso, uma má comunicação com o cérebro, uma confusão no sistema nervoso ou até o medo e o nojo que o sangue lhe possa provocar podem explicar a queda repentina da tensão arterial, que faz com que o cérebro deixe momentaneamente de receber sangue e a pessoa desmaie. Já no chão, o coração terá muito mais facilidade em bombear o sangue para o cérebro e a tensão arterial voltará ao normal rapidamente.
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0: 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Seis e dois. 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
8: Baseada em fatos reais, esta história decorre em 1939, em vésperas da Segunda Guerra Mundial, quando Hitler sobrevive à explosão de uma bomba durante um evento comemorativo do seu partido. Entre a saída de Hitler da comemoração e a explosão que o mataria, decorrem 13 minutos. O plano foi engendrado por George Elser, carpinteiro e cidadão comum, indignado perante a perda de liberdade e os abusos cometidos pelo regime. Considerado traidor da pátria, Elser foi imediatamente preso, mas só executado em 1945, por ordem direta de Hitler, quando a Alemanha já estava a perder a guerra. 13 minutos é um filme emocionante e é a sugestão de hoje do 90 e Cine.
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2: Olá! A ação decorre na cidade de San Sebastián ao longo de 4 dias, durante os quais o marido da protagonista está ausente em trabalho e que coincidem com a visita da irmã, que há 13 anos vive nos Estados Unidos. Baseada num acontecimento real, o rapto do jovem vereador Miguel Ángel Blanco pela ETA, no verão de 1997, a narrativa acompanha num paralelo de grande tensão os acontecimentos políticos e a vida de Maite. Enquanto nas ruas a população se manifesta contra o ultimato da ETA, posição que a protagonista apoia de forma discreta, no seio da família, os segredos há muito guardados vão sendo desvendados. A forma como a ação da ETA afeta os comportamentos individuais, sendo o medo uma constante, e o momento de viragem que este rapto provocou, estão bem expostos. Também para as duas irmãs e a sua mãe debilitada, estes dias trarão uma reviravolta. O autor consegue equilibrar as questões políticas, os atos terroristas da organização separatista, progressivamente mais contestados pela população, e as questões íntimas das três mulheres que têm um passado de incompreensão mútua e cujo reencontro irá trazer ao seu relacionamento mudanças drásticas. O livro de hoje é Maite, de Fernando Aramburu, autor basco, que tem centrado a sua obra no relato da ação da ETA e no terror que esta causou a um país inteiro. Boas ondas de leitura!
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0: 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Durante a maior parte do tempo, não nos damos conta que tudo o que nos acontece faz parte de uma minuciosa e complexa rede de acontecimentos definidos pelas escolhas que fazemos. À medida que escolhemos, veremos árvores crescer e darem frutos, enquanto outras irão secar e morrer diante dos nossos olhos. Isso é a vida. A vida é um jogo de escolhas. E essa é uma das coisas mais difíceis para administrarmos. A consciência que tudo o que acontece connosco é, pelo menos em parte, fruto das nossas escolhas. Devido a essa ideia, muitas pessoas tornam-se ansiosas, deprimidas e confusas, pois têm muita dificuldade em escolher o que é melhor para si em cada momento. Quando se dá um passo para a frente, inevitavelmente, alguma coisa terá que ficar para trás. Pense nisto e seja feliz.
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4: Saiba agora a temperatura que está em Pombal.
0: 23 graus.

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2: Entre o Gmail, o Google Fotos e o calendário Google, não há dúvidas que a Google dispõe de vários serviços que são de grande utilidade na vida diária de qualquer pessoa que os use. De entre eles, encontramos o Google Tradutor, que, ainda que tenha um objetivo mais específico, tem uma importância que não deve ser menosprezada. Sobretudo para quem viaja para fora do país, o Google Tradutor pode ser de grande utilidade e fazer a diferença na hora de interagir com alguns dos locais, evitando que se perca ou se encontre numa situação mais apertada. O que pode não saber é que o Google Tradutor tem muito mais funcionalidades do que possa pensar e que podem fazer desta app ainda mais útil do que aparenta. O site BGR reuniu algumas das funcionalidades menos conhecidas do Google Tradutor que talvez lhe tenham passado despercebidas. Apontar a câmara para traduzir, modo de conversa, pode fazer o download de idiomas para traduzir sem ter internet, ouvir a pronúncia correta das palavras, praticar conversas, transcrever um idioma em tempo real e a tradução na hora através de determinados auriculares sem fios.
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0: 17 e 3. 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

A velocidade foi, ao longo dos tempos, um dos temas mais debatidos pela filosofia. Desde a filosofia clássica até à contemporânea, foram muitos os pensadores que discorreram longamente sobre a felicidade. Aristóteles, Epicuro, passando por Séneca, Schopenhauer e Nietzsche, entre muitos outros, dedicaram uma parte importante do seu tempo a refletir e a debater os temas da felicidade e do sentido da vida. Pura perda de tempo. No passado dia 12 de agosto, pela tardinha, ficámos todos a saber verdadeiramente o significado da felicidade. Este propósito central da vida humana. Observar o eclipse. Quem teve a sorte e o privilégio de conseguir arranjar os óculos milagrosos, entrou definitivamente num estado de júbilo prolongado que os acompanhará ao longo das suas vidas. Quem viu os telejornais do dia, que passaram horas e horas a encher chouriços a entrevistar os bem-aventurados, ficou exatamente com essa convicção. Foi lindo presenciar as descrições minuciosas da catadupa de sensações que lhes percorreram corpo e alma, de veras emocionante. Foi tal o entusiasmo que terá sido fisiologicamente impossível que não tenham largado uma gotinha ou duas. E com certeza, se alguns já tivessem queda para a incontinência, está visto que ficariam todos molhados. Mesmo a malta mais sóbria não escondeu a emoção. O próprio Rodrigo Guedes de Carvalho, que apresenta o Jornal da Noite da SIC, se deixou levar pela turbação e pediu emprestado o sentido da célebre expressão do jornalista Batista Bastos e terminou o jornal a dizer que, alguma vez, no futuro, nos iriam perguntar onde estávamos no dia do eclipse. Para além de indutor de felicidade suprema, o eclipse teve outros méritos. Relativizou todos os acontecimentos que estavam na ordem do dia. Atrapalhada dos exames, pareceu-nos mais um fé de ver para tornar as férias dos alunos mais excitantes. O ministro Luís Neves, um combatente da burocracia. E as guerras da Ucrânia e do Médio Oriente, aparentadas com brigas de bêbados, daquelas que só servem para falatório no café na manhã seguinte. Mas este sensacional evento cósmico também teve o seu efeito perverso. Contribuiu para uma perigosa segmentação da nossa população. Não entre ricos e pobres, não entre nacionais e imigrantes, não entre saudosistas e progressistas, mas sim entre os que viram o eclipse e os desgraçados que não o conseguiram ver. Por isso seria incompreensível que no próximo eclipse total o Estado não mandasse fabricar óculos com filtro solar em quantidade suficiente para toda a população. E deve apressar-se. Só faltam 118 anos, o que não é muito tempo. Talvez nessa altura ainda nem sequer o José Sócrates tenha sido julgado, nem se saiba ainda quem é que desarrumou o gabinete do Chega no Parlamento. Até à próxima.

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1: A 24 de agosto do distante ano 79, a erupção do Vesúvio arrasava as cidades de Pompeia e Herculano, numa zona onde hoje se situa a cidade italiana de Nápoles. Já em 1899, nascia em Buenos Aires, Argentina, o escritor, poeta e ensaísta Jorge Luís Borges. Entre a sua vasta produção textual, destacamos Ficções, de 1944, O Livro de Araia, de 1975, e A Cifra, de 1981. Em 1911, Manuel de Arriaga era eleito primeiro presidente da República Portuguesa e em 1949 entrava em vigor o Tratado do Atlântico Norte, que criou a NATO. No dia 24 de agosto de 1958, disputava-se o primeiro Grande Prémio de Portugal de Fórmula 1 no circuito da Boa Vista, no Porto. O piloto britânico Stirling Moss foi o vencedor.
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4: 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What you
0: want? I Left My Heart in San Francisco é uma canção popular escrita no outono de 1953 e gravada por Tony Bennett. Tem música de George Corey e letra de Douglas Cross e está incluída no álbum com o mesmo nome. É considerada a canção de assinatura de Tony Bennett. A canção fala de dois escritores amadores, naturais de São Francisco, que manifestam grande nostalgia depois de se terem mudado para Nova York. Embora a canção tenha sido originalmente escrita para Clara May Turner, que muitas vezes a usava como encore, ela nunca chegou a gravá-la. I Left My Heart in San Francisco encontrou o caminho para chegar a Tony Bennett através de Ralph Sharon, o seu acompanhante de longa data e amigo dos compositores. Mas antes de Tony Bennett ouvir a canção, ela ainda foi oferecida a Tennessee Ernie Ford, que a recusou. Tony Bennett gravou-a pela primeira vez em 23 de janeiro de 1962 e a CBS lançou-a como lado B de Once Upon a Time. No entanto, o lado A não recebeu qualquer atenção dos DJs, que começaram logo a virar o disco e a tocar I Left My Heart in San Francisco. De tal forma que se tornou um sucesso na tabela de singles pop em 1962 e manteve-se cerca de um ano em várias outras tabelas, alcançando o estatuto de disco de ouro. Em seguida, ganhou o Grammy para melhor disco do ano, bem como para o melhor performance masculino do ano. A canção é um dos hinos oficiais da cidade de São Francisco. Em 2018, foi selecionada para preservação no Registro Nacional pela Biblioteca do Congresso como sendo de interesse cultural, histórico ou artístico. Em dezembro de 1961, na famosa Sala Veneziana do Hotel Fairmont, em São Francisco, Tony Bennett cantou pela primeira vez I Left My Heart in San Francisco. Naquela noite, na plateia, estavam o presidente da Câmara da cidade, George Christopher, e o seu futuro sucessor, Joseph Aliotto. Entre a década de 1960 e a década de 1980, Tony Bennett interpretou sempre a canção nas suas aparições na Sala Veneziana.

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2: Olá, eu sou o Eduardo, sou de Pombal e gostava de ouvir os Chutes e Pontapés.

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0: E agora, informação horária.
1: 17:43.
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1: Šibenik é uma das cidades costeiras mais antigas da Croácia. Fundada por população croata, tendo sido mencionada pela primeira vez em documentos do século VI. Localiza-se junto à foz do rio Kraka, onde este desagua no mar Adriático, ocupando uma posição estratégica que foi importante para o desenvolvimento do comércio e da defesa da região. O centro histórico é formado por ruas estreitas em pedra, pequenas praças e escadarias que sobem pelas colinas até antigos miradouros e fortalezas. O maior símbolo da cidade é a Catedral de São Tiago, classificada como Património Mundial da Unesco. Construída entre o século XV e o século XVI, distingue-se por ter sido erguida inteiramente em pedra, utilizando técnicas construtivas muito avançadas para a época.
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2: Quer saber quantos graus estão agora em Pombal?
3: 22 graus.

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1: Olá, o meu nome é Sara Trovão e sou psicóloga clínica. Hoje venho dizer-lhe o que fazer para lidar com a frustração. A frustração é uma emoção saudável que tende a surgir perante situações imprevisíveis ou que decorrem de uma forma diferente à expectável. Embora normativa, tende a estar associada a algum desconforto. E para conseguirmos gerir eficazmente, é então importante estabelecer planos atingíveis, focar no processo, gerir as expectativas de um modo realista, promover a resiliência, procurar perspectivas alternativas para o modo como estamos a ver diferentes situações, valorizar as conquistas e, claro, se estivermos com dificuldades, procurar a ajuda de um profissional.
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1: 18 e 3. 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

Originalmente intitulado Past Times Behind e lançado pela Chesil Records em 1973, este disco que hoje destacamos no Flashback contém uma série de músicas, algumas resgatadas de provas e outras de gravações da década anterior, que Gary Hall e John Hoates gravaram nos seus primeiros dias como dupla, depois de saírem do grupo Gulliver, onde começaram a sua carreira musical. Por isso, ainda não aparece o tom Sophisti Soul dos seus álbuns para a RCA, nem o clima Rock Soul da sua etapa posterior com a Atlantic. O que podemos ouvir neste disco é uma curiosa mistura de folk e pop rock pós-Beatles.

Este estilo certamente surpreenderá a maioria dos fãs de Holland Oates, que estão mais acostumados a ouvi-los cantar Teddy Pendergrass e Smokey Robinson do que Lennon e McCartney ou Crosby, Stills, Nash & Young. Apesar disso, já podemos perceber estas influências no álbum Back in Love Again, no blues transparente de Deep River Blues, através das suas vozes muito bem educadas, como bons seguidores de David Ruffin e Eddie Kendricks.

Este é um estilo que hoje em dia Holland Oats seguramente consideram mais do que ultrapassado, mas que no final dos anos 70 serviu para lançá-los nos circuitos artísticos de Filadélfia e para abrir-lhes as portas da indústria discográfica, além de proporcionar o enorme sucesso de público e vendas que alcançaram.

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2: Universidade de Leiria e Oeste preencheu 85,9% das vagas de acesso ao ensino superior. Saiba mais pormenores já a seguir.
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2: A Universidade de Leiria e Oeste recuperou este ano parte da quebra registada em 2025 na primeira fase do Concurso Nacional de Acesso ao Ensino Superior, ao colocar 1.697 novos estudantes, mais 286 do que no ano passado, o que equivale a um crescimento de 20,3% face ao ano letivo anterior. A recém-criada universidade preencheu 85,9% das 1.975 vagas disponibilizadas na primeira fase, quando no ano anterior o então Instituto Politécnico de Leiria tinha colocado 1.411 estudantes em 1.988 vagas, correspondendo a uma taxa de ocupação de 71%. A recuperação é significativa, mas ainda não permite alcançar os resultados de 2024-2025, já que nesse ano a instituição atingiu uma taxa de ocupação de 93,2%, então considerado um recorde. Para o reitor Carlos Rabadão, os resultados deste ano são particularmente relevantes neste primeiro ano letivo da Universidade de Leiria Oeste enquanto universidade plena e constituem um sinal da capacidade de atração da nova universidade. Recebemos esses estudantes com grande sentido de responsabilidade e com a ambição de lhes proporcionar uma experiência académica exigente, próxima e transformadora, afirma Carlos Rabadão, acrescentando que a passagem à universidade abre uma nova etapa para a instituição, mas também novas oportunidades para reforçar a oferta formativa, a investigação, a inovação e a ligação à sociedade. Aos estudantes colocados via concurso nacional, vão ainda acrescer os estudantes que ingressam nas licenciaturas via concursos especiais, incluindo os internacionais, assim como os estudantes dos cursos técnicos superiores profissionais, das pós-graduações e dos cursos de mestrado e de doutoramento, cujas candidaturas estão a decorrer. Da oferta formativa da Universidade de Leiria Oeste, e no que diz respeito às licenciaturas, 29 cursos preencheram a totalidade das vagas a concurso, correspondendo a mais de metade dos cursos da instituição. Entre os cursos de licenciatura que completaram a totalidade das vagas a concurso, os que registaram as médias de entrada mais elevadas, considerando a classificação do último estudante colocado, foram Artes Plásticas, com 16,1, Design Gráfico e Multimédia, 15,6, o mesmo que Fisioterapia, Design Industrial, 15,55, Design de Espaços, 15,5, Som e Imagem, 14,6, Design de Produto Cerâmica e Vidro, 14,5, Gestão, 14,3, Solicitadoria, 14,03, Comunicação e Média, 13,85, Teatro, também 13,85 e Enfermagem, 13,8. Outro dado a ter em conta é o reduzido número de colocados em algumas licenciaturas, havendo mesmo cursos que não receberam qualquer novo estudante. É o caso de Engenharia Mecânica em Regime Pós-Laboral e Sistemas Alimentares Sustentáveis, ambos com zero colocados. Já a Animação Turística e Tecnologias Digitais Aplicadas ao Turismo registaram apenas um colocado cada, enquanto Gestão da Restauração e Catering recebeu dois estudantes. Um modelo assente numa triagem diferente está a ser desenvolvido na urgência de Leiria, contribuindo para a diminuição do tempo de permanência no serviço e garantindo a segurança do doente com uma monitorização permanente. Não resolvemos os tempos de espera, para já, mas há uma coisa assegurada: os nossos tempos de espera não são iguais aos de outras urgências. Os nossos doentes têm o risco avaliado e atenção permanente do serviço, ficando em segurança, garantiu à Luz o diretor do Serviço de Urgência Geral do Hospital de Santo André, José Manuel Almeida. Há cerca de 3 semanas que o circuito de entrada de um doente nas urgências da Unidade Local de Saúde da região de Leiria mudou com a criação do posto de primeira observação de enfermagem. Agora, o paciente é chamado à triagem e segue depois para este posto de primeira observação, onde enfermeiros aplicam protocolos clínicos previamente definidos, de acordo com os sintomas, utilizando a NEWS, uma escala de alerta precoce baseada em parâmetros vitais padronizados que define o índice de gravidade. José Manuel Almeida explicou que uma pulseira amarela pode ter diferentes gravidades e a NEWS informa sobre a probabilidade de deterioração do doente, ou seja, qual a possibilidade de piorar mais rapidamente do que os outros. No posto de primeira observação de enfermagem, se necessário, o enfermeiro também ativa protocolos para exames complementares de diagnóstico, como análises clínicas ou radiografias. Este passo acelera o processo do doente, que quando é chamado para a primeira observação médica, já tem os resultados. O enfermeiro gestor, Ruben de Fidalgo, acrescentou que se a radiologia ou o laboratório detectarem um resultado crítico, é dado um alerta para que aquela pessoa passe à frente dos outros. Nos últimos dias, houve mais dois acidentes mortais no distrito de Leiria. Na sexta-feira, na sequência de uma colisão entre duas viaturas ligeiras na localidade de Chiqueda, na freguesia de Aljubarrota, concelho de Alcobaça, morreu um homem de 94 anos e duas mulheres ficaram feridas com gravidade. O alerta foi dado pelas 16h24 de sexta-feira para um acidente que, segundo o comandante dos bombeiros voluntários de Alcobaça, envolveu três viaturas ligeiras. A viatura onde seguia Carlos Claro, de 94 anos, natural de Chiqueda, acabou por ser projetada e caiu em cima de um outro veículo que se encontrava estacionado, acrescentou Leandro Domingos. Segundo o comandante, o óbito foi declarado no local. Já no sábado, um acidente em Alfeizarão, mais concretamente em Casal da Ponte, causou a morte a um motociclista, identificado como Luís Loureiro, de 38 anos. O alerta foi dado pelas 17h33 para uma colisão frontal entre um motociclo e uma viatura ligeira, do qual resultou a morte do motociclista. Segundo Emanuel Souto, comandante dos bombeiros voluntários de São Martinho do Porto, à chegada da corporação, a vítima encontrava-se em paragem cardiorrespiratória, tendo o óbito sido declarado no local. E fica por aqui este serviço noticioso. Fique bem, tenha uma boa semana.
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2: Muitas pessoas deitam alimentos fora por interpretarem mal a informação presente nas embalagens. No entanto, existe uma diferença importante entre consumir até e consumir de preferência antes de. A expressão consumir até está relacionada com a segurança alimentar e é utilizada em alimentos muito perecíveis, como carne fresca ou peixe. Após essa data, o consumo pode representar um risco para a saúde. Já a indicação consumir de preferência antes de refere-se sobretudo à qualidade do alimento. Depois dessa data, o produto pode perder alguma textura, sabor ou aroma, mas pode continuar seguro para consumo se tiver sido corretamente armazenado e a embalagem estiver intacta. Antes de desperdiçar um alimento, vale a pena observar o seu aspecto, cheiro e condições de conservação. Em geral, compreender estas diferenças ajuda a reduzir o desperdício alimentar sem comprometer a segurança.
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0: 19 e 3. 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
1: Dispense totalmente os embrulhos, reutilize as fitas ou utilize outros materiais de papel, como jornais ou mapas velhos. Se cada família reutilizasse apenas 61 cm de fitas por ano, poderia ser poupado o equivalente a 61.200 km. Isto é suficiente para atar um laço à volta do planeta.
0: Olhemos o nosso mundo e façamos dele a nossa casa. 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
1: Algumas pessoas, sem querer, cortam-se, começam a sangrar e caem para o lado inconscientes. E sabe porquê é que essas pessoas desmaiam ao ver o próprio sangue? Isso é fruto de uma condição chamada síncope neurocardiovascular ou síncope vasovagal. Em alguns casos, este fenómeno está ligado à fobia de ter um ferimento que faça sangrar. Josh Clark explica que 3 a 4% das pessoas têm fobia de ter um ferimento que as faça sangrar, mas 15% delas desmaiam mesmo ao ver sangue. Os investigadores acreditam que as pessoas que desmaiam ao ver sangue, mesmo sem terem qualquer fobia de se ferirem, desmaiam devido à ansiedade. Quando se desmaia devido à ansiedade, a tensão arterial aumenta bastante e rapidamente, mas logo a seguir diminui abruptamente, o que faz com que se perca a consciência. Geralmente a ansiedade só faz com que a tensão arterial aumente, mas neste caso, uma má comunicação com o cérebro, uma confusão no sistema nervoso ou até o medo e o nojo que o sangue lhe possa provocar podem explicar a queda repentina da tensão arterial, que faz com que o cérebro deixe momentaneamente de receber sangue e a pessoa desmaie. Já no chão, o coração terá muito mais facilidade em bombear o sangue para o cérebro e a tensão arterial voltará ao normal rapidamente.
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0: 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Confira agora que horas são.
9: 19 e 22. São

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1: Faça listas. O primeiro passo para se organizar e otimizar o seu tempo é fazer listas. Coloque num papel, na sua agenda, na sua área de trabalho ou qualquer outro lugar que seja visível todas as suas atividades do dia. Conforme for terminando as tarefas, vai fazendo uma marcação de conclusão. Isso ajuda a ter noção da quantidade de trabalho que tem para fazer no dia ou na semana e também a planear melhor para cada obrigação. A tática de riscar o que já foi feito vai trazer uma sensação boa de dever cumprido e vai conseguir ver o que consegue fazer num tempo determinado.
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9: Baseada em fatos reais, esta história decorre em 1939, em vésperas da Segunda Guerra Mundial, quando Hitler sobrevive à explosão de uma bomba durante um evento comemorativo do seu partido. Entre a saída de Hitler da comemoração e a explosão que o mataria, decorrem 13 minutos. O plano foi engendrado por George Elser, carpinteiro e cidadão comum, indignado perante a perda de liberdade e os abusos cometidos pelo regime. Considerado traidor da pátria, Elser foi imediatamente preso, mas só executado em 1945, por ordem direta de Hitler, quando a Alemanha já estava a perder a guerra. 13 minutos é um filme emocionante e é a sugestão de hoje do 90 e Cine.
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4: Quanto à temperatura, Pombal registra agora
5: 20 graus.

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2: Entre o Gmail, o Google Fotos e o calendário Google, não há dúvidas que a Google dispõe de vários serviços que são de grande utilidade na vida diária de qualquer pessoa que os use. De entre eles, encontramos o Google Tradutor, que, ainda que tenha um objetivo mais específico, tem uma importância que não deve ser menosprezada. Sobretudo para quem viaja para fora do país, o Google Tradutor pode ser de grande utilidade e fazer a diferença na hora de interagir com alguns dos locais, evitando que se perca ou se encontre numa situação mais apertada. O que pode não saber é que o Google Tradutor tem muito mais funcionalidades do que possa pensar e que podem fazer desta app ainda mais útil do que aparenta. O site BGR reuniu algumas das funcionalidades menos conhecidas do Google Tradutor que talvez lhe tenham passado despercebidas. Apontar a câmera para traduzir, modo de conversa, pode fazer o download de idiomas para traduzir sem ter internet, ouvir a pronúncia correta das palavras, praticar conversas, transcrever um idioma em tempo real e a tradução na hora através de determinados auriculares sem fios.
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Vá buscar as pipocas e sente-se confortavelmente no seu sofá. 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

0: 21 e 1. 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
1: 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Começar a semana consigo aí desse lado é o melhor que nos pode acontecer, acredite. Por isso, seja bem-vindo à 97 FM, com os votos de uma fantástica segunda-feira na nossa companhia.

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1: 24 de agosto do distante ano 79, a erupção do Vesúvio arrasava as cidades de Pompeia e Herculano, numa zona onde hoje se situa a cidade italiana de Nápoles. Já em 1899, nascia em Buenos Aires, Argentina, o escritor, poeta e ensaísta Jorge Luís Borges. Entre a sua vasta produção textual, destacamos Ficções, de 1944, O Livro de Araia, de 1975, e A Cifra, de 1981. Em 1911, Manuel de Arriaga era eleito primeiro presidente da República Portuguesa e em 1949 entrava em vigor o Tratado do Atlântico Norte, que criou a NATO. No dia 24 de agosto de 1958, disputava-se o primeiro Grande Prémio de Portugal de Fórmula 1 no circuito da Boa Vista, no Porto. O piloto britânico Stirling Moss foi o vencedor.
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0: 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Durante a maior parte do tempo, não nos damos conta que tudo o que nos acontece faz parte de uma minuciosa e complexa rede de acontecimentos definidos pelas escolhas que fazemos. À medida que escolhemos, veremos árvores crescer e darem frutos, enquanto outras irão secar e morrer diante dos nossos olhos. Isso é a vida. A vida é um jogo de escolhas. E essa é uma das coisas mais difíceis para administrarmos. A consciência que tudo o que acontece connosco é, pelo menos em parte, fruto das nossas escolhas. Devido a essa ideia, muitas pessoas tornam-se ansiosas, deprimidas e confusas, pois têm muita dificuldade em escolher o que é melhor para si em cada momento. Quando se dá um passo para a frente, inevitavelmente, alguma coisa terá que ficar para trás. Pense nisto e seja feliz. 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

0: duas horas. 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
1: Algumas pessoas, sem querer, cortam-se, começam a sangrar e caem para o lado inconscientes. E sabe porquê é que essas pessoas desmaiam ao ver o próprio sangue? Isso é fruto de uma condição chamada síncope neurocardiovascular ou síncope vasovagal. Em alguns casos, este fenómeno está ligado à fobia de ter um ferimento que faça sangrar. Josh Clark explica que 3 a 4% das pessoas têm fobia de ter um ferimento que as faça sangrar, mas 15% delas desmaiam mesmo ao ver sangue. Os investigadores acreditam que as pessoas que desmaiam ao ver sangue, mesmo sem terem qualquer fobia de se ferirem, desmaiam devido à ansiedade. Quando se desmaia devido à ansiedade, a tensão arterial aumenta bastante e rapidamente, mas logo a seguir diminui abruptamente, o que faz com que se perca a consciência. Geralmente, a ansiedade só faz com que a tensão arterial aumente. Mas neste caso, uma má comunicação com o cérebro, uma confusão no sistema nervoso ou até o medo e o nojo que o sangue lhe possa provocar podem explicar a queda repentina da tensão arterial, que faz com que o cérebro deixe momentaneamente de receber sangue e a pessoa desmaie. Já no chão, o coração terá muito mais facilidade em bombear o sangue para o cérebro e a tensão arterial voltará ao normal rapidamente.
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2: I Left My Heart in San Francisco é uma canção popular escrita no outono de 1953 e gravada por Tony Bennett. Tem música de George Corey e letra de Douglas Cross e está incluída no álbum com o mesmo nome. É considerada a canção de assinatura de Tony Bennett. A canção fala de dois escritores amadores, naturais de São Francisco, que manifestam grande nostalgia depois de se terem mudado para Nova York. Embora a canção tenha sido originalmente escrita para Clara May Turner, que muitas vezes a usava como encore, ela nunca chegou a gravá-la. I Left My Heart in San Francisco encontrou o caminho para chegar a Tony Bennett através de Ralph Sharon, o seu acompanhante de longa data e amigo dos compositores. Mas antes de Tony Bennett ouvir a canção, ela ainda foi oferecida a Tennessee Ernie Ford, que a recusou. Tony Bennett gravou-a pela primeira vez em 23 de janeiro de 1962 e a CBS lançou-a como lado B de Once Upon a Time. No entanto, o lado A não recebeu qualquer atenção dos DJs, que começaram logo a virar o disco e a tocar I Left My Heart in San Francisco. De tal forma que se tornou um sucesso na tabela de singles pop em 1962 e manteve-se cerca de um ano em várias outras tabelas, alcançando o estatuto de disco de ouro. Em seguida, ganhou o Grammy para melhor disco do ano, bem como para o melhor performance masculino do ano. A canção é um dos hinos oficiais da cidade de São Francisco. Em 2018, foi selecionada para preservação no Registro Nacional pela Biblioteca do Congresso como sendo de interesse cultural, histórico ou artístico. Em dezembro de 1961, na famosa Sala Veneziana do Hotel Fairmont, em São Francisco, Tony Bennett cantou pela primeira vez I Left My Heart in San Francisco. Naquela noite, na plateia, estavam o presidente da Câmara da cidade, George Christopher, e o seu futuro sucessor, Joseph Alioto. Entre a década de 1960 e a década de 1980, Tony Bennett interpretou sempre a canção nas suas aparições na Sala Veneziana.

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5: Muitas pessoas deitam alimentos fora por interpretarem mal a informação presente nas embalagens. No entanto, existe uma diferença importante entre consumir até e consumir de preferência antes de. A expressão consumir até está relacionada com a segurança alimentar e é utilizada em alimentos muito perecíveis, como carne fresca ou peixe. Após essa data, o consumo pode representar um risco para a saúde. Já a indicação consumir de preferência antes de refere-se sobretudo à qualidade do alimento. Depois dessa data, o produto pode perder alguma textura, sabor ou aroma, mas pode continuar seguro para consumo se tiver sido corretamente armazenado e a embalagem estiver intacta. Antes de desperdiçar um alimento, vale a pena observar o seu aspecto, cheiro e condições de conservação. Em geral, compreender estas diferenças ajuda a reduzir o desperdício alimentar sem comprometer a segurança.
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6: Olá. A ação decorre na cidade de San Sebastián ao longo de 4 dias, durante os quais o marido da protagonista está ausente em trabalho e que coincidem com a visita da irmã, que há 13 anos vive nos Estados Unidos. Baseada num acontecimento real, o rapto do jovem vereador Miguel Ángel Blanco pela ETA, no verão de 1997, a narrativa acompanha num paralelo de grande tensão os acontecimentos políticos e a vida de Maite. Enquanto nas ruas a população se manifesta contra o ultimato da ETA, posição que a protagonista apoia de forma discreta, no seio da família, os segredos há muito guardados vão sendo desvendados. A forma como a ação da ETA afeta os comportamentos individuais, sendo o medo uma constante, e o momento de viragem que este rapto provocou, estão bem expostos. Também para as duas irmãs e a sua mãe debilitada, estes dias trarão uma reviravolta. O autor consegue equilibrar as questões políticas, os atos terroristas da organização separatista, progressivamente mais contestados pela população, e as questões íntimas das três mulheres que têm um passado de incompreensão mútua e cujo reencontro irá trazer ao seu relacionamento mudanças drásticas. O livro de hoje é Maite, de Fernando Aramburu, autor basco, que tem centrado a sua obra no relato da ação da ETA e no terror que esta causou a um país inteiro. Boas ondas de leitura!
7: Foi mais uma edição de Ondas de Leitura, a sugestão do livro da semana com a assinatura de Regina Gaspar.
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10: Dispense totalmente os embrulhos, reutilize as fitas ou utilize outros materiais de papel, como jornais ou mapas velhos. Se cada família reutilizasse apenas 61 cm de fitas por ano, poderia ser poupado o equivalente a 61.200 km. Isto é suficiente para atar um laço à volta do planeta.
1: Olhemos o nosso mundo e façamos dele a nossa casa. 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
1: Olá, o meu nome é Sara Trovão e sou psicóloga clínica. Hoje venho dizer-lhe o que fazer para lidar com a frustração. A frustração é uma emoção saudável que tende a surgir perante situações imprevisíveis ou que decorrem de uma forma diferente à expectável. Embora normativa, tende a estar associada a algum desconforto. E para conseguirmos gerir eficazmente, é então importante estabelecer planos atingíveis, focar no processo, gerir as expectativas de um modo realista, promover a resiliência, procurar perspectivas alternativas para o modo como estamos a ver diferentes situações, valorizar as conquistas e, claro, se estivermos com dificuldades, procurar a ajuda de um profissional.
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2: Quanto à temperatura, Pombal registra agora
3: 19 graus.

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A velocidade foi, ao longo dos tempos, um dos temas mais debatidos pela filosofia. Desde a filosofia clássica até à contemporânea, foram muitos os pensadores que discorreram longamente sobre a felicidade. Aristóteles, Epicuro, passando por Séneca, Schopenhauer e Nietzsche, entre muitos outros, dedicaram uma parte importante do seu tempo a refletir e a debater os temas da felicidade e do sentido da vida. Pura perda de tempo. No passado dia 12 de agosto, pela tardinha, ficámos todos a saber verdadeiramente o significado da felicidade. Este propósito central da vida humana. Observar o eclipse. Quem teve a sorte e o privilégio de conseguir arranjar os óculos milagrosos, entrou definitivamente num estado de júbilo prolongado que os acompanhará ao longo das suas vidas. Quem viu os telejornais do dia, que passaram horas e horas a encher chouriços a entrevistar os bem-aventurados, ficou exatamente com essa convicção. Foi lindo presenciar as descrições minuciosas da catadupa de sensações que lhes percorreram corpo e alma, de veras emocionante. Foi tal o entusiasmo que terá sido fisiologicamente impossível que não tenham largado uma gotinha ou duas. E com certeza, se alguns já tivessem queda para a incontinência, está visto que ficariam todos molhados. Mesmo a malta mais sóbria não escondeu a emoção. O próprio Rodrigo Guedes de Carvalho, que apresenta o Jornal da Noite da SIC, se deixou levar pela turbação e pediu emprestado o sentido da célebre expressão do jornalista Batista Bastos e terminou o jornal a dizer que, alguma vez, no futuro, nos iriam perguntar onde estávamos no dia do eclipse. Para além de indutor de felicidade suprema, o eclipse teve outros méritos. Relativizou todos os acontecimentos que estavam na ordem do dia. Atrapalhada dos exames, pareceu-nos mais um fé-de-verre para tornar as férias dos alunos mais excitantes. O ministro Luís Neves, um combatente da burocracia. E as guerras da Ucrânia e do Médio Oriente, aparentadas com brigas de bêbados, daquelas que só servem para falatório no café na manhã seguinte. Mas este sensacional evento cósmico também teve o seu efeito perverso. Contribuiu para uma perigosa segmentação da nossa população. Não entre ricos e pobres, não entre nacionais e imigrantes, não entre saudosistas e progressistas, mas sim entre os que viram o eclipse e os desgraçados que não o conseguiram ver. Por isso seria incompreensível que no próximo eclipse total o Estado não mandasse fabricar óculos com filtro solar em quantidade suficiente para toda a população. E deve apressar-se. Só faltam 118 anos, o que não é muito tempo. Talvez nessa altura ainda nem sequer o José Sócrates tenha sido julgado, nem se saiba ainda quem é que desarrumou o gabinete do Chega no Parlamento. Até à próxima.

0: 23 e 1. 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
2: Universidade de Leiria e Oeste preencheu 85,9% das vagas de acesso ao ensino superior. Saiba mais pormenores já a seguir.
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2: A Universidade de Leiria e Oeste recuperou este ano parte da quebra registada em 2025 na primeira fase do Concurso Nacional de Acesso ao Ensino Superior, ao colocar 1.697 novos estudantes, mais 286 do que no ano passado, o que equivale a um crescimento de 20,3% face ao ano letivo anterior. A recém-criada universidade preencheu 85,9% das 1.975 vagas disponibilizadas na primeira fase, quando no ano anterior o então Instituto Politécnico de Leiria tinha colocado 1.411 estudantes em 1.988 vagas, correspondendo a uma taxa de ocupação de 71%. A recuperação é significativa, mas ainda não permite alcançar os resultados de 2024-2025, já que nesse ano a instituição atingiu uma taxa de ocupação de 93,2%, então considerado um recorde. Para o reitor Carlos Rabadão, os resultados deste ano são particularmente relevantes neste primeiro ano letivo da Universidade de Leiria Oeste enquanto universidade plena e constituem um sinal da capacidade de atração da nova universidade. Recebemos esses estudantes com grande sentido de responsabilidade e com a ambição de lhes proporcionar uma experiência académica exigente, próxima e transformadora, afirma Carlos Rabadão, acrescentando que a passagem à universidade abre uma nova etapa para a instituição, mas também novas oportunidades para reforçar a oferta formativa, a investigação, a inovação e a ligação à sociedade. Aos estudantes colocados via concurso nacional, vão ainda acrescer os estudantes que ingressam nas licenciaturas via concursos especiais, incluindo os internacionais, assim como os estudantes dos cursos técnicos superiores profissionais, das pós-graduações e dos cursos de mestrado e de doutoramento, cujas candidaturas estão a decorrer. Da oferta formativa da Universidade de Leiria Oeste, e no que diz respeito às licenciaturas, 29 cursos preencheram a totalidade das vagas a concurso, correspondendo a mais de metade dos cursos da instituição. Entre os cursos de licenciatura que completaram a totalidade das vagas a concurso, os que registaram as médias de entrada mais elevadas, considerando a classificação do último estudante colocado, foram Artes Plásticas com 16,1, Design Gráfico e Multimédia 15,6, o mesmo que Fisioterapia, Design Industrial 15,55, Design de Espaços 15,5, Som e Imagem 14,6, Design de Produto Cerâmica e Vidro 14,5, Gestão 14,3, Solicitadoria 14,03, Comunicação e Média 13,85, Teatro também 13,85 e Enfermagem 13,8. Outro dado a ter em conta é o reduzido número de colocados em algumas licenciaturas, havendo mesmo cursos que não receberam qualquer novo estudante. É o caso de Engenharia Mecânica em Regime Pós-Laboral e Sistemas Alimentares Sustentáveis, ambos com zero colocados. Já a Animação Turística e Tecnologias Digitais Aplicadas ao Turismo registaram apenas um colocado cada, enquanto Gestão da Restauração e Catering recebeu dois estudantes. Um modelo assente numa triagem diferente está a ser desenvolvido na urgência de Leiria, contribuindo para a diminuição do tempo de permanência no serviço e garantindo a segurança do doente com uma monitorização permanente. Não resolvemos os tempos de espera, para já, mas há uma coisa assegurada: os nossos tempos de espera não são iguais aos de outras urgências. Os nossos doentes têm o risco avaliado e atenção permanente do serviço, ficando em segurança, garantiu à Luz o diretor do Serviço de Urgência Geral do Hospital de Santo André, José Manuel Almeida. Há cerca de 3 semanas que o circuito de entrada de um doente nas urgências da Unidade Local de Saúde da região de Leiria mudou, com a criação do posto de primeira observação de enfermagem. Agora, o paciente é chamado à triagem e segue depois para este posto de primeira observação, onde enfermeiros aplicam protocolos clínicos previamente definidos, de acordo com os sintomas, utilizando a NEWS, uma escala de alerta precoce baseada em parâmetros vitais padronizados que define o índice de gravidade. José Manuel Almeida explicou que uma pulseira amarela pode ter diferentes gravidades e a NEWS informa sobre a probabilidade de deterioração do doente, ou seja, qual a possibilidade de piorar mais rapidamente do que os outros. No posto de primeira observação de enfermagem, se necessário, o enfermeiro também ativa protocolos para exames complementares de diagnóstico, como análises clínicas ou radiografias. Este passo acelera o processo do doente, que quando é chamado para a primeira observação médica, já tem os resultados. O enfermeiro gestor, Ruben de Fidalgo, acrescentou que se a radiologia ou o laboratório detectarem um resultado crítico, é dado um alerta para que aquela pessoa passe à frente dos outros. Nos últimos dias, houve mais dois acidentes mortais no distrito de Leiria. Na sexta-feira, na sequência de uma colisão entre duas viaturas ligeiras na localidade de Chiqueda, na freguesia de Algebarrota, concelho de Alcobaça, morreu um homem de 94 anos e duas mulheres ficaram feridas com gravidade. O alerta foi dado pelas 16h24 de sexta-feira para um acidente que, segundo o comandante dos bombeiros voluntários de Alcobaça, envolveu três viaturas ligeiras. A viatura onde seguia Carlos Claro, de 94 anos, natural de Chiqueda, acabou por ser projetada e caiu em cima de um outro veículo que se encontrava estacionado, acrescentou Leandro Domingos. Segundo o comandante, o óbito foi declarado no local. Já no sábado, um acidente em Alfeizarão, mais concretamente em Casal da Ponte, causou a morte a um motociclista, identificado como Luís Loureiro, de 38 anos. O alerta foi dado pelas 17h33 para uma colisão frontal entre um motociclo e uma viatura ligeira, do qual resultou a morte do motociclista. Segundo Emanuel Souto, comandante dos bombeiros voluntários de São Martinho do Porto, à chegada da corporação, a vítima encontrava-se em paragem cardiorrespiratória, tendo o óbito sido declarado no local. E fica por aqui este serviço noticioso. Fique bem, tenha uma boa semana.
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8: Baseada em fatos reais, esta história decorre em 1939, em vésperas da Segunda Guerra Mundial, quando Hitler sobrevive à explosão de uma bomba durante um evento comemorativo do seu partido. Entre a saída de Hitler da comemoração e a explosão que o mataria, decorrem 13 minutos. O plano foi engendrado por George Elser, carpinteiro e cidadão comum, indignado perante a perda de liberdade e os abusos cometidos pelo regime. Considerado traidor da pátria, Elser foi imediatamente preso, mas só executado em 1945, por ordem direta de Hitler, quando a Alemanha já estava a perder a guerra. 13 minutos é um filme emocionante e é a sugestão de hoje do 90 e Cine.
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1: Faça listas. O primeiro passo para se organizar e otimizar o seu tempo é fazer listas. Coloque num papel, na sua agenda, na sua área de trabalho ou qualquer outro lugar que seja visível todas as suas atividades do dia. Conforme for terminando as tarefas, vai fazendo uma marcação de conclusão. Isso ajuda a ter noção da quantidade de trabalho que tem para fazer no dia ou na semana e também a planear melhor para cada obrigação. A tática de riscar o que já foi feito vai trazer uma sensação boa de dever cumprido e vai conseguir ver o que consegue fazer num tempo determinado.
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1: Šibenik é uma das cidades costeiras mais antigas da Croácia. Fundada por população croata, tendo sido mencionada pela primeira vez em documentos do século VI. Localiza-se junto à foz do rio Kraka, onde este desagua no mar Adriático, ocupando uma posição estratégica que foi importante para o desenvolvimento do comércio e da defesa da região. O centro histórico é formado por ruas estreitas em pedra, pequenas praças e escadarias que sobem pelas colinas até antigos miradouros e fortalezas. O maior símbolo da cidade é a Catedral de São Tiago, classificada como Património Mundial da Unesco. Construída entre o século XV e o século XVI, distingue-se por ter sido erguida inteiramente em pedra, utilizando técnicas construtivas muito avançadas para a época.
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2: Boa noite. Agora são 23:26. Ai, buena suerte.

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Originalmente intitulado Past Times Behind e lançado pela Chesil Records em 1973, este disco que hoje destacamos no Flashback contém uma série de músicas, algumas resgatadas de provas e outras de gravações da década anterior, que Terry Hall e John Hoates gravaram nos seus primeiros dias como dupla, depois de saírem do grupo Gulliver, onde começaram a sua carreira musical. Por isso, ainda não aparece o tom Sophisti Soul dos seus álbuns para a RCA, nem o clima Rock Soul da sua etapa posterior com a Atlantic. O que podemos ouvir neste disco é uma curiosa mistura de folk e pop rock pós-Beatles.

Este estilo certamente surpreenderá a maioria dos fãs de Holland Oates, que estão mais acostumados a ouvi-los cantar Teddy Pendergrass e Smokey Robinson do que Lennon e McCartney ou Crosby, Stills, Nash & Young. Apesar disso, já podemos perceber estas influências no álbum Back in Love Again, no blues transparente de Deep River Blues, através das suas vozes muito bem educadas, como bons seguidores de David Ruffin e Eddie Kendricks.

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2: Entre o Gmail, o Google Fotos e o calendário Google, não há dúvidas que a Google dispõe de vários serviços que são de grande utilidade na vida diária de qualquer pessoa que os use. De entre eles, encontramos o Google Tradutor, que, ainda que tenha um objetivo mais específico, tem uma importância que não deve ser menosprezada. Sobretudo para quem viaja para fora do país, o Google Tradutor pode ser de grande utilidade e fazer a diferença na hora de interagir com alguns dos locais, evitando que se perca ou se encontre numa situação mais apertada. O que pode não saber é que o Google Tradutor tem muito mais funcionalidades do que possa pensar e que podem fazer desta app ainda mais útil do que aparenta. O site BGR reuniu algumas das funcionalidades menos conhecidas do Google Tradutor que talvez lhe tenham passado despercebidas. Apontar a câmera para traduzir, modo de conversa, pode fazer o download de idiomas para traduzir sem ter internet, ouvir a pronúncia correta das palavras, praticar conversas, transcrever um idioma em tempo real e a tradução na hora através de determinados auriculares sem fios.
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3: E agora, tempo para a temperatura em Pombal.
4: 19 graus.

0: 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Meia-noite e um. 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

sentido das palavras, um olhar mais positivo sobre a vida. A paz é para ser vivida e deve ser construída a cada momento, nos pequenos atos. A paz é a realização de um caminho e não um ideal. Não é um projeto para o futuro, é para agora. Cultiva-se a cada sorriso, a cada gesto. Paz constrói-se com inclusão, respeito pelas diferenças, sejam elas políticas, religiosas ou étnicas. A paz é tudo o que construímos em justiça e amor. Temos sido assediados por uma avalanche de notícias e factos conflituosos de ódio e violência, mas se olharmos bem de perto nos olhos desses conflitos, percebemos que todo esse ódio está a ser derramado por indivíduos temerosos. Tudo começou com uma ideia, um pensamento, um indivíduo. É sempre a partir de um que algo começa. Sejamos um que faz a diferença em ideias e ações transformadoras para o mundo que desejamos. Pense nisto e seja feliz.

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1: No dia 25 de agosto de 1984, morreu em Los Angeles, Califórnia, o escritor norte-americano Truman Capote. Tinha 59 anos e foi precursor do novo jornalismo, sendo autor dos livros A Sangue Frio e Breakfast at Tiffany's. 4 anos depois, em 1988, um incêndio no Chiado, em Lisboa, consumiu grande parte dos edifícios na Rua do Carmo, Rua Nova do Almada e Rua Garré, até à Calçada do Sacramento. Os armazéns Grandela e os grandes armazéns do Chiado foram destruídos e morreram 2 pessoas. Já a 25 de agosto de 2004, uma equipa de cientistas europeus, liderada pelo português Nuno Cardoso, anunciava a descoberta de um planeta fora do sistema solar, com massa 14 vezes superior à Terra. Neste mesmo dia, morria o estilista português José Carlos, com 53 anos. Em 2007, falecia também Eduardo Prado Coelho, com 63 anos. Foi professor e ensaísta e grande prémio de literatura autobiográfica da Associação Portuguesa de Escritores, em 1996, com o diário Tudo o que não escrevi.
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1: Olá, o meu nome é Tânia Pataco, sou cantora e ainda sou representante de alguns projetos a nível ótico. No fundo, tenho muitas músicas de vários estilos que poderia identificar e nomear até como a música da minha vida. Mas poderei talvez nomear a que me acompanha desde a minha infância. Este tema faz-me lembrar momentos da infância. Era muito ouvida lá em casa porque o meu pai também era muito ligado à música e era fã deste cantor maravilhoso. Sempre que punha a tocar, eu chorava. De certa forma, não sei o porquê, mas os acordes tocavam já na minha sensibilidade musical, não sei explicar. Não sei bem o que sentia, mas rebuscava muita emoção. Hoje, quando a ouço, relembro exatamente estes momentos em família, os meus pais a olharem-me e a deliciarem-se por me verem chorar. Talvez a defina como a canção mais companheira. Presentemente, e ainda como cantora, talvez identifique também um dos meus temas. Se alguma vez foi gravado há cerca de 15 anos, este tema tem uma melodia maravilhosa. Retirou de mim muitas forças para a gravar porque eu estava grávida na altura e muito mais sensível. Mas quando terminei o tema, o projeto final, com ele consegui conquistar muita gente que me acompanhava nos concertos e que sabia também a letra de cor. Ainda para mais sabendo que partilhavam o mesmo gosto que eu, é a canção mais bonita da minha vida e da minha carreira, logicamente. É ela, As Baleias, de Roberto Carlos. Beijinho.

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